Vale mais ter um bom nome do que muitas riquezas, e o ser estimado é melhor do que a riqueza e o ouro. O rico e o pobre se encontram, a todos o Senhor os fez. O prudente prevê o mal e esconde-se, mas os simples passam e acabam pagando. O galardão da humildade e o temor do Senhor são riquezas, honra e vida. Espinhos e laços há no caminho do perverso. O que guarda a sua alma retira-se para longe dele. Educa a criança no caminho que deve andar, e até quando envelhecer não se desviará dele. Provérbios 22, versículo 1 a 6.

0: Não vos prendais a um jugo desigual com os infiéis. Porque a sociedade tem justiça com a injustiça? E que comunhão tem a luz com as trevas? E que concórdia há entre Cristo e Belial? Ou que parte tem o fiel com o infiel? E que consenso tem o templo de Deus com os ídolos? Porque vós sois o templo de Deus vivente, como Deus disse: nele habitarei e entre eles andarei, e eu serei o seu Deus e eles serão o meu povo. Por isso, sai do meio deles e apartai-vos, diz o Senhor, e não toqueis nada imundo, e eu vos receberei, e eu serei para vós pai, e vós sereis para mim filhos e filhas, diz o Senhor Todo-Poderoso. 2 Coríntios 6, versículo 14 a 18.
1: Tu, a quem tomei das extremidades da terra e chamei dos seus cantos mais remotos, e a quem disse: tu és o meu servo, eu te escolhi e não te rejeitei. Não temas, porque eu sou contigo. Não te assombres, porque eu sou teu Deus. Eu te fortaleço, eu te ajudo, eu te sustento com a minha destra fiel. Eis que envergonhados e confundidos serão todos os que estão indignados contra ti. Serão reduzidos a nada, e os que contenderem contigo perecerão. Aos que pelejam contra ti, buscá-lo-ás, porém não o acharás. Serão reduzidos a nada e a coisa de nenhum valor os que fazem guerra contra ti. Porque eu, o Senhor teu Deus, te tomo pela tua mão direita e te digo: não temas, que eu te ajudo. Isaías 41, 9 a 13.

lança o teu pão sobre as águas, porque depois de muitos dias o acharás. Reparte com 7 e ainda até com 8, porque não sabes que mal haverá sobre a terra. Estando as nuvens cheias, derramará a chuva sobre a terra, e caindo a árvore para o sul ou para o norte, no lugar em que a árvore cair, ali ficará. Quem observa o vento nunca semeará, e o que olha para as nuvens nunca cegará. Assim como tu não sabes qual o caminho do vento, nem como se formam os ossos no ventre da mulher grávida, assim também não sabes as obras de Deus, que faz todas as coisas. Eclesiastes 11, versículo 1.

em verdade vos digo, o que não entra pela porta no aprisco das ovelhas, mas sobe por outra parte, esse é ladrão e salteador. Aquele, porém, que entra pela porta, esse é o pastor das ovelhas. Para este, o porteiro abre, as ovelhas ouvem a sua voz, ele chama pelo nome as suas próprias ovelhas e as conduz para fora. Depois de fazer sair todas as que lhe pertencem, vai adiante delas, e elas o seguem porque lhe reconhecem a voz. Mas de modo nenhum seguirão o estranho, antes fugirão dele, porque não conhecem a voz dos estranhos. Jesus lhe propôs esta parábola, mas eles não compreenderam o sentido daquilo que lhes falava. Jesus, pois, lhes afirmou de novo: em verdade vos digo, eu sou a porta das ovelhas. Todos quantos vierem antes de mim são ladrões e salteadores, mas as ovelhas não lhe darão ouvidos. Eu sou a porta. Se alguém entrar por mim, será salvo. Entrará e sairá, e achará pastagens. O ladrão vem somente para roubar, matar e destruir. Eu vim para que tenham vida e a tenham em abundância. Eu sou o bom pastor. O bom pastor dá a vida pelas ovelhas. João 10,

Oh, então adore a Ele, porque os olhos do Senhor estão aqui nesse lugar, eu sei, Senhor. Oh, aleluia. Se você crê, diga para Ele, meu amado.

fecha os teus olhos, erga as tuas mãos, porque Ele vai cumprir na tua vida, meu amado. Oh, tudo aquilo que Ele declarou, Ele vai cumprir na tua vida, querido. Talvez você não esteja vendo com os teus olhos, mas ainda que você não esteja vendo, querido, ainda que você não esteja ouvindo Deus falar com você, mas por certo Ele está trabalhando em teu favor, meu querido. Isaías 64 diz que desde a antiguidade não se viu um Deus como o nosso Deus, que trabalha em favor daqueles que nele esperam. Você está esperando no Senhor? Então erga as tuas mãos, querido. Eu tenho uma boa notícia para você: Ele está trabalhando em teu favor. Erga as tuas mãos. Oh, começa a dizer para Ele: Senhor, eu creio. Eu creio que vai se cumprir. Eu creio na tua palavra, Senhor. Isso, meu amado. Comece a ver.

vida, meu querido. Vai se cumprir na tua vida. Vai se cumprir, eu tenho certeza que vai se cumprir na tua vida. Quem é que está lutando por você? É o teu Deus, é o Senhor dos senhores. Então fica tranquilo, querido. Fica tranquilo. Se está nas mãos dele, então deixa, meu amado, porque ele sabe a hora certa. Então levante as suas mãos. Será que você poderia mais uma vez erguer as suas mãos e declarar isso? Eu posso enfrentar o que for, porque tudo depende nas mãos de quem está. Se estiver nas tuas mãos, pode ser que nunca aconteça, mas se você transferir para as mãos de Deus, eu tenho certeza que vai se cumprir na tua vida. Você crê? Então ergue as tuas mãos e declare: posso enfrentar o que for.

0: Aleluia, dê um aplauso àquele que vai cumprir na tua vida. Aleluia, aplauda Ele.
1: Aleluia.
0: Aplauda Ele. Oh, Ele vai cumprir na tua vida. Oh, aleluia.
2: Ainda que todas as circunstâncias digam o contrário,

Deus é o nosso refúgio e fortaleza, socorro bem presente na angústia. Portanto, não temeremos, ainda que a terra se mude e ainda que os montes se transportem para o meio dos mares, ainda que as águas rujam e se perturbem, ainda que os montes se abalem pela sua braveza. Há um rio cujas correntes alegrarão a cidade de Deus, o santuário das moradas do Altíssimo. Deus está no meio dela, não se abalará. Deus ajudará ao romper da manhã. Os gentios se esbraveceram, os reinos se moveram. Ele levantou a sua voz e a terra se derreteu.

A lei do Senhor é perfeita e restaura a alma. O testemunho do Senhor é fiel e dá sabedoria aos simples. Os preceitos do Senhor são retos e alegram o coração. O mandamento do Senhor é puro e ilumina os olhos. O temor do Senhor é límpido e permanece para sempre. Os juízos do Senhor são verdadeiros e todos igualmente justos. São mais desejáveis do que ouro, mais do que muito ouro depurado, e são mais doces do que o mel e o destilar dos favos. Além disso, por ele se admoesta o teu servo, em os guardar a grande recompensa. Quem há que possa discernir as próprias faltas? Absolve-me das que me são ocultas. Também da soberba guarda o teu servo, que ele não me domine. Então serei irrepreensível e ficarei livre de grande transgressão. As palavras dos meus lábios e o meditar do meu coração sejam agradáveis na tua presença, Senhor, rocha minha e redentor meu. Salmo 19, 7 a 14.

0: Ei, pessoal, venham para cá. Sentem-se aqui um minutinho. Está quase na hora de eu ir embora.
1: Ah, não vá, Salty.
0: Não se preocupem, eu voltarei. Afinal de contas, há muitas outras crianças que eu tenho que ensinar como louvar ao Senhor. Mas antes de ir, eu quero lhes falar algo muito importante.
2: O que você quer nos falar, Salty?
0: Bem, quando vocês estavam cantando, eu estava lembrando quanto era um livrinho, menor que esse remendo no bolso. Você quase não podia ler a minha letra de tão pequeno que eu era. Eu nunca pensei que pudesse fazer algo realmente importante e que pudesse ser alguém importante. Mas alguém um dia me disse, Salty, você tem um potencial.
3: O que quer dizer isso, Salty?
0: Quer dizer que Deus tem um plano para a sua vida. Ele tem um chamado especial para você realizar algo para Ele. Para cada um de vocês, Deus tem dado talentos, dons espirituais e habilidades para desenvolver. Priscila, você pode ser uma médica. Gilson, você pode ser um repórter. Meire, você pode ser uma mamãe.
4: Eu posso ser um professor?
0: É claro, se estiver no seu coração. Eu estou muito feliz porque eu estou fazendo o que Deus me chamou para fazer. Eu estou falando com a garotada do mundo inteiro que Jesus ama cada um deles. Também estou ensinando a eles a retribuir o amor de Jesus, louvando-o através das músicas.
2: Mas, Saltos, como nós podemos desenvolver o nosso potencial e fazer o que Deus nos chamou para fazer?
0: Isto é simples. Faça o melhor que você puder e deixe a luz de Jesus brilhar. Aí, quando as pessoas olharem para você, elas verão o Senhor. E é isto que é glorificar a Deus. Deus quer ser glorificado em nossas vidas. Ele quer usar cada um de nós para mostrar aos outros o seu amor. Então, se isso se parece com o que você quer fazer, você pode começar agora, deixando que esta música seja a sua oração. Ok?
1: Ok, Salty.

as coisas, meus amados irmãos. Todo homem, pois, seja pronto para ouvir, tardio para falar, tardio para se irar. Porque a ira do homem não produz a justiça de Deus. Portanto, despojando-vos de toda impureza e acúmulo de maldade, acolhei com mansidão a palavra em vós implantada, a qual é poderosa para salvar as vossas almas. Tornai-vos, pois, praticante da palavra, e não somente ouvinte, enganando-vos a vós mesmos. Porque se alguém é ouvinte da palavra e não praticante, assemelha-se ao homem que contempla num espelho o seu rosto natural. Tiago 1, versículo 19 a 23.

lhe segurar. Pois o mesmo

Esse é o teu tempo. Tempo do Senhor levantar uma nova geração. Geração que está vencendo seus limites.

Por isso, deixando a mentira, fale cada um a verdade com o seu próximo, porque somos membros uns dos outros. Irai-vos e não pequeis. Não se ponha o sol sobre a vossa ira, nem deis lugar ao diabo. Aquele que furtava, não furte mais. Antes trabalhe, fazendo com as próprias mãos o que é bom para que tenha com que acudir aos necessitados. Não saia da vossa boca nenhuma palavra torpe, e sim unicamente a que for boa para a edificação, conforme a necessidade, e assim transmita graça aos que ouvem. E não entristeçais o Espírito de Deus, no qual fostes selado para o dia da redenção. Efésios 4, versículo 25 a 31.

mas como está escrito, nem olhos viram, nem ouvidos ouviram, nem jamais penetrou em coração humano o que Deus tem preparado para aqueles que o amam. Mas Deus não o revelou pelo Espírito, porque o Espírito a todas as coisas sonda, até mesmo as profundezas de Deus. Porque qual dos homens sabe as coisas do homem, senão seu próprio Espírito que nele está? Assim também, as coisas de Deus ninguém as conhece, senão o Espírito de Deus. Ora, nós não temos recebido o Espírito do mundo, e sim o Espírito que vem de Deus, para que conheçamos o que por Deus nos foi dado gratuitamente. 1 Coríntios, capítulo 2, versículo 9 a 12.

Esse é o teu tempo, tempo do Senhor levantar uma nova geração, geração que está vencendo seus limites.

porque não faço o bem que quero, mas o mal que não quero, esse faço. Mas se eu faço o que não quero, já não sou eu quem o faz, e sim o pecado que habita em mim. Então, ao querer fazer o bem, encontro a lei de que o mal reside em mim. Porque a inclinação da carne é morte, mas a inclinação do Espírito é vida e paz. Porque se viverdes segundo a carne, caminhais para a morte, mas se pelo Espírito mortificardes os feitos do corpo, certamente vivereis. Pois todos os que são guiados pelo Espírito de Deus são filhos de Deus. Romanos, capítulo 7, versículo 19 e 21, capítulo 8, versículo 6, 13 e 14.

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Lembram daquele ladrão que estava ao lado de Cristo no Calvário? Quem poderia imaginar que um homem que estava tão próximo da morte estava tão próximo da vida eterna, com uma simples atitude? Ele creu

entre vós é sábio e entendido. Mostre pelo seu bom trato as suas obras em mansidão de sabedoria. Mas se tendes amarga inveja e sentimento faccioso em vosso coração, não vos glories nem mintais contra a verdade. Essa não é a sabedoria que vem do alto, mas é a terrena, animal e diabólica. Porque onde há inveja e espírito faccioso, aí há perturbação e toda a obra perversa. Mas a sabedoria que do alto vem é primeiramente pura, depois pacífica, moderada, tratável, cheia de misericórdia e de bons frutos, sem parcialidade e sem hipocrisia. Tiago 3, 13 a 17.

o teu amor eu não sei o que fazer, Senhor. Sem o teu amor eu não sei pra onde ir. Oh Deus, me prostro aos teus pés, Senhor, como a mulher na casa de Simão, como na entrada em Jerusalém, como os 24 anciãos. Eu te adoro, Senhor.

Aleluia, aleluia. Oh, você está na presença, aleluia, do Senhor. Aleluia. É, teve razão os discípulos. A Bíblia, glória, diz que eles caminhavam, aleluia, com destino à sua cidade. E em meio àquela viagem eles conversavam a respeito dos últimos acontecimentos. Jesus havia sido morto, crucificado e havia estado sepultado. E diz a Bíblia que quando eles iam caminhando, aproximou-se deles um outro personagem e entrou na conversa também. E chegando já na cidade onde eles pretendiam ficar, aquele moço intentou se dirigir a outra direção. E eles chamaram e disseram: espera um pouco, já se faz tarde, o sol já declina, fica conosco esta noite. Em outras palavras, não adianta você viajar esta noite, é escura, fica conosco. E diz a Bíblia que aquele personagem entrou para ser hóspede deles. E no momento em que ele sentado à mesa, aquele personagem começou a agradecer

Glória a Deus. Fique em pé, meu querido. Glória a Deus. Você que crê nos sonhos de Deus para a tua vida, ovacione seu santo nome. Aleluia. Abra sua mão assim para você ser ministrado agora. Feche seus olhos. Lembra de cada promessa que o Senhor já fez para você.

Aleluia. O possível você faz. O impossível Deus faz por você. Aleluia. Glória a Deus.

Senhores, tratai os servos com justiça e com equidade, certos de que também vós tendes Senhor no céu. Perseverai na oração, vigiando com ações de graças. Suplicai ao mesmo tempo também por nós, para que Deus nos abra a porta à palavra, a fim de falarmos do ministério de Cristo, pelo qual também estou algemado, para que eu o manifeste como devo fazer. Portai-vos com sabedoria para com os que são de fora. Aproveitai as oportunidades. A vossa palavra seja sempre agradável, temperada com sal, para saberdes como deveis responder a cada um. Colossenses 4, versículo 1 a 6.

Agora 7:21. 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

Meus irmãos, tende por motivo de grande gozo o passar-de por provações, sabendo que a prova da vossa fé desenvolve a perseverança. Ora, a perseverança deve concluir a sua obra, para que sejais maduros e completos, não tendo falta de coisa alguma. Se alguém de vós tem falta de sabedoria, peça a Deus, que a todos dá liberalmente, e assim ser-lhe-á dada. Bem-aventurado o homem que suporta a provação, porque depois de ter passado na prova, receberá a coroa da vida que o Senhor prometeu a quem o ama. Tiago 1, de 2, 5 e 12.

0: Quero convidar você para abrir a sua Bíblia em Mateus, capítulo 3. Vamos ler a partir do versículo 13. Mateus, capítulo 3, a partir do versículo 13. Primeiro evangelho, primeiro livro do Novo Testamento. Mateus capítulo 3, vamos ler a partir do versículo de número 13, que diz assim, Mateus capítulo 3, a partir do verso 13. Então Jesus foi da Galiléia para o Jordão para ser batizado por João. Mas João tentou impedi-lo, dizendo, tu vens a mim... Eu é que preciso ser batizado por ti? E Jesus lhe respondeu, deixa por enquanto, porque assim nos convém cumprir toda a justiça. Então João consentiu. Depois de batizado, Jesus saiu logo da água e viu o céu se abrir, o Espírito de Deus descer como uma pomba, vindo sobre ele. E uma voz do céu disse, este é meu filho amado, de quem me agrado. Esses próximos dias, se Deus permitir, vamos celebrar 115 anos da nossa igreja, 115 anos de história, 115 anos de igreja local organizada. E se você me perguntasse assim, qual o presente que você gostaria que a igreja ganhasse? 115 anos, qual o presente, hein? Seria bom a igreja ganhar? Eu responderia o seguinte, eu gostaria que a nossa igreja ganhasse ainda mais da presença de Deus. Ainda mais da presença de Deus. Porque, sim, nós já temos a presença de Deus. Mas sempre é possível ter mais da presença de Deus. É igual aquela bexiga meia cheia. Ela já tem ar dentro. Mas ela pode ter mais. Ela pode ficar mais cheia. E a nossa igreja, como qualquer outra igreja, sempre pode ficar mais cheia. Do Espírito, de Deus, sabendo que essa presença de Deus que preenche tudo em todos e sem a qual tudo fica vazio, essa presença de Deus que faz com que a igreja seja viva, essa presença é sempre triuna. Porque onde está Deus Pai, está Deus Filho. E onde está Deus Filho, está Deus Espírito Santo. Não é possível ter um e não ter o outro. Ter Jesus e não ter o Espírito. Ter o Espírito e não ser de Jesus. Como vemos nessa passagem, que é como se tirasse uma fotografia e nessa fotografia fosse retratado as três pessoas. As três pessoas divinas. Deus Pai, Deus Filho, e Deus Espírito Santo. Deus Pai, retratado por meio do céu aberto, de onde vem a voz que dá testemunho a respeito do Filho. Deus Filho encarnado, passando pelo batismo de João. E Deus Espírito descendo em forma de pomba e pousando, repousando, pairando sobre Jesus. Se fosse assim pintado um quadro, seria o céu aberto, Deus Pai acima, Cristo no centro e o Espírito Santo repousando sobre ele. E esse quadro, esse retrato, não nos é dado à toa. Esse retrato nos serve como referência. Porque quando olhamos para esse retrato, o que nós vemos quando olhamos para esse retrato? Primeiro nós vemos a soberania de Deus. Deus é retratado no céu, não porque ele seja limitado ao céu, mas porque o céu reina sobre a terra, e não o contrário. O trono de Deus está no céu, o seu reino é o reino do céu. O problema é que nem todo mundo que habita na terra já reconhece o reino do céu. Jesus, porém, foi aquele que não apenas reconheceu o reino do céu sobre a terra, mas se submeteu totalmente a esse senhorio do céu. De forma que, quando João tenta impedir Jesus de ser batizado por ele, dizendo: você vem a mim para ser batizado, eu é que devo ser batizado por você. A resposta de Jesus é como se ele dissesse: João, não é uma questão de ser você, não é uma questão de ser eu. A questão é o Pai. Ele diz assim, verso de número 15, Jesus lhe respondeu: deixa por enquanto, porque assim nos convém, a mim e a você, cumprir toda a justiça. Em outras palavras, o que Jesus estava dizendo é: nada da vontade de Deus pode deixar de ser feita, ou ser feito. A justa vontade de Deus é para ser cumprida, não em parte, não na maior parte, mas a vontade de Deus é para ser cumprida em cada detalhe, totalmente. Jesus foi aquele que viveu e cumpriu essa vontade, não parcialmente, não quase completamente, mas ele a cumpriu totalmente, e ele, sim, é modelo para nós. Igreja que segue Cristo. Então, eu te faço duas perguntas. Qual foi a última vez que você queria muito fazer uma coisa, mas você não fez? Simplesmente porque sabia que Deus não queria que você fizesse. Não era a vontade de Deus. Você queria muito fazer. Você ia fazer. Mas o temor a Deus falou mais alto. Qual foi a última vez? Qual foi a última vez que você não queria fazer uma coisa? Você não queria mesmo. Mas você sabia que Deus queria, que era a vontade de Deus, então, porque era a vontade de Deus, você fez. Me lembro uma vez, um pastor, professor, nos dizendo assim: para o Senhor não existe não. E quando eu ouvi aquilo, eu pensei: como assim? Então, quer dizer que eu só tenho que dizer sim o tempo todo? Então quer dizer que eu não posso ter a minha própria opinião? Mas hoje, eu compreendo perfeitamente que quando digo sim para o Senhor, eu não estou dizendo necessariamente não a mim, mas estou dizendo sim para o meu maior bem. Porque quem é que sabe o nosso bem de fato, se não Deus? É por isso que Jesus nos ensinou a fazer a seguinte oração: venha o teu reino. Não o meu reino. Que se estabeleça na minha casa, não o meu reino. Não que seja sempre feito o que eu quero, que se estabeleça na minha igreja, não o meu reino. Que se estabeleça nas áreas da minha vida, não o meu reino, mas venha o teu reino. E seja feita a tua vontade, assim na terra como no céu. Você quer um pouquinho mais de céu na sua vida? Então faça essa oração: venha o teu reino, seja feita a tua vontade, assim na terra como no céu, porque aonde a vontade de Deus é feita, aí chega o céu. Porque o reino de Deus é o reino do céu. Você sabe por que o céu é céu? O céu é céu, não é porque tem rua de ouro e de cristal, não. O céu é céu porque lá a vontade de Deus é feita de forma perfeita e completa, como Jesus fez. É por isso que o céu é céu. Venha o teu reino e seja feita a tua vontade, aqui na terra, como no céu. Porque quando a vontade de Deus for feita na terra, como é feita no céu, a terra vai ser céu. Novos céus e nova terra. O que a gente vê nesse retrato? A gente vê a centralidade de Cristo. Porque quem está no centro desta passagem não é o Jordão, não é João Batista, não é o batismo para a gente ficar discutindo como foi esse batismo. Quem está no centro é Cristo. Porque Deus fez de Jesus Cristo não só o centro desta passagem, mas Deus fez de Jesus o centro de todas as coisas. Deus estabeleceu Jesus como centro de toda a sua criação. Foi por meio dele que todas as coisas foram criadas, e todas as coisas subsistem por meio dele e são para ele, convergem para ele. Efésios capítulo 1:10, o apóstolo Paulo vai dizer assim, que Deus fez fazer convergir em Cristo. Não algumas coisas, não a maioria das coisas, mas todas as coisas, tanto as que estão no céu, quanto as que estão na terra. De forma que aquilo que não converge para Jesus, não converge para Cristo, é como um planeta que sai da sua órbita, cujo centro é o Sol, e então se perde. Tudo que não converge para Jesus perde o sentido e se perde sem sentido, como esse planeta que saiu da sua órbita e agora se torna um astro errante. Errante pelo universo. Vagando e vagando e vagando sem sentido. Tem muita gente que está andando assim. Vagando. Vagando. Sem sentido, sem um centro, sem ter Cristo como centro, para onde converge todas as coisas. Por isso que, para que isso não aconteça, a gente precisa ter Jesus como centro de duas coisas importantes. Primeiro, a gente precisa ter Cristo, Jesus, como centro da nossa Bíblia. Muitas atrocidades já foram feitas em nome da Bíblia, usando a Bíblia. Muitas seitas, das mais loucas, surgiram usando a Bíblia. Pega lá os livrinhos deles, tem tudo base bíblica. E o indouto, se começar a ler, vai achar, é tudo na Bíblia. Por quê? Porque a gente não pode cometer o erro, irmãos, de ler a Bíblia independente de Jesus. Jesus é o centro das Escrituras. O Antigo Testamento converge para ele, o Novo Testamento converge para ele. Se tirar Jesus do centro, fica um monte de texto tudo separado, e você pode fazer o que quiser, costurando o que quiser. Então, para nós, Não basta dizer, não, mas isso está na Bíblia. E daí que está na Bíblia? Eu quero saber o que Jesus disse a respeito disso que está na Bíblia. Eu quero saber como é que isso se cumpriu em Jesus. Qual é a relação disso com Jesus? O que Jesus disse a respeito disso que está na Bíblia? Como Jesus viveu isso que está na Bíblia? Como isso se cumpriu em Cristo? O que está na Bíblia? Porque senão a gente pega lá o Antigo Testamento e diz assim, ó, é olho por olho, dente por dente. Mão por mão. Pé por pé. Ou seja, bateu, levou. O que Jesus disse a respeito disso? Ouviste o que foste dito, olho por olho, dente por dente, mas eu vos digo o quê? Esses versículos a gente não decora, né? Se alguém lhe ferir numa face, oferece a outra. O que Jesus está nos dizendo aqui? Olha, vai fazer menos mal para você receber duas vezes o mal do que fazer uma. Porque o mal faz mal para quem o recebe, mas faz infinitamente mais para quem o faz. Porque vai deformando a sua alma. De forma que chega uma hora a pessoa já não se reconhece. O mal destrói quem o faz. E o mal não te vence quando ele te faz mal. O mal te vence quando ele faz você ser como ele. Por isso, não se deixe vencer pelo mal, mas vence o mal com o bem. Porque senão a gente vai lá e pega assim na Bíblia, ó, aqui, ó, está na Bíblia. É para apedrejar esse tipo de pessoa. É para tacar pedra. Ok, mas o que Jesus disse a respeito disso? Aquele que não tiver pecado, seja o primeiro. Seja o primeiro. Quem é aqui que vai atacar pedra? Senão a gente pega lá, olha, o nome de Deus é Jeová. Mas como foi que Jesus nos ensinou mesmo a chamar Deus? Pai nosso que está nos céus. Então, louvado seja pelos muitos nomes que foram revelados na Bíblia a respeito de Deus, pois nos ensina os seus atributos. Louvado seja Deus por isto. Mas eu sou seguidor de Jesus. Eu vou chamar Deus de Pai. E é claro que Jesus precisa ser não só o centro da nossa Bíblia, mas o centro da nossa vida. Eu sei que é bem difundida essa ideia de que aquela escala, aquela hierarquia de valores, não, primeiro tem que estar Deus, depois a família, depois a igreja, depois isto, depois isto, depois isto. Ok. Mas quando eu olho para o Novo Testamento, eu não vejo esse tipo de hierarquia. O que eu vejo é Jesus no centro. E todas as outras coisas ao redor dele. Todas as áreas da vida. Porque ele é o Senhor. E é ele no centro que vai nos dizer a cada tempo o que precisa ser priorizado para que tudo seja abençoado. Ou sabemos administrar melhor do que ele a nossa vida? Eu lembro de uma mocinha, um dia chegou para mim e disse assim, sabe, pastor, eu estava assim no meu quarto, e aí de repente eu entendi uma coisa. Eu olhei assim e fiquei pensando, por que a lâmpada tem que estar no centro do teto? E eu pensei assim, puxa, é por isso que Jesus precisa estar no centro da minha vida, para que todas as outras áreas fiquem iluminadas. iluminadas pela luz de Jesus. A minha vida familiar, a minha vida conjugal, a minha vida financeira, e a minha vida espiritual, a minha vida profissional, enfim, Jesus no centro. Tudo que for para o centro é autodestruído. Assim como o sol precisa estar no centro para que tenha vida na terra, a terra não pode assumir o centro, o lugar do sol. Loucos seremos se colocarmos qualquer coisa no centro. Tem uma área da sua vida que é muito importante para você? Não coloque no centro. Deixe Jesus no centro. Porque é Jesus no centro que Ele vai abençoar tudo. Inclusive isso que você mais ama. Não faça disso um ídolo. Porque tudo aquilo que se torna ídolo, uma hora é destruído por você mesmo. Por você mesmo. Você não sabe amar mais isso do que Jesus. E terceiro, irmãos, quando a gente olha para esse retrato, a gente vê o poder do Espírito. Não existe igreja sem o Espírito. Mas se fosse possível, seria como uma igreja morta. Uma igreja que não tem o Espírito é uma igreja morta, porque o Espírito é o seu sopro que dá vida. Se fosse possível uma igreja sem o Espírito, seria como um corpo sem alma, um corpo sem o próprio Espírito. Veja que o céu se abre e o Espírito de Deus desce como uma pomba vindo sobre Jesus. Interessante. E o interessante é que o ministério de Jesus só começa depois disso. Antes disso, não teve ministério de Jesus. Antes disso, Jesus teve uma vida comum, como qualquer outro homem judeu da Palestina do primeiro século. Tanto é que quando ele começa a pregar com poder, a operar maravilhas, aqueles que o conheciam diziam, mas isso aí não é Jesus, o filho de José, o carpinteiro? E os seus irmãos e as suas irmãs não estão aqui conosco? De onde que vem essa sabedoria? De onde que vem todas essas coisas? Por quê? Porque quando Jesus encarnou, ele não deixou de ser Deus. Mas na sua forma humana, ele se absteve de usar os seus poderes de forma independente de Deus, de forma que ele precisava orar. Você já parou para pensar por que Jesus precisava orar? Então por que precisava orar? Ele disse assim, eu não posso fazer nada se eu não ver o meu pai fazendo. Precisava orar para saber qual é o próximo passo, pai. Eu não posso fazer nada sem ver o Senhor fazendo primeiro. Senhor, daqui a pouquinho eu vou falar lá para aquele grupo de pessoas, o que é para eu falar para elas? Aí elas vinham ouvir, ele dizia, as palavras que eu digo não são minhas, são as palavras do meu pai. E ele precisava, assim, de ter o Espírito Santo sobre ele para poder operar com poder, porque ele se tornou totalmente dependente do Espírito de Deus, do Pai, como ele diz mesmo em Lucas 4, 18, 19, o Espírito do Senhor está sobre mim, porque me ungiu para anunciar boas novas aos pobres, enviou-me para proclamar libertação aos presos e restauração de vista aos cegos, para pôr em liberdade os oprimidos e para proclamar o ano aceitável do Senhor. Tem alguns que, para explicar para a gente isso, usam a analogia do passarinho com as asas amarradas. Claro que não é nenhuma ilustração, nenhuma figura para nos dar uma analogia, é perfeita, porque Cristo é infinito, mas nos ajuda. Fala sobre o passarinho com as asas amarradas. Um passarinho com as asas amarradas pode voar? Mas deixou de ser passarinho? Não. Então Jesus não quis usar os seus poderes quando, por ele mesmo, quando encarnado, mas dependeu do Espírito Santo operando sobre ele. Por isso a importância dessa passagem, o Espírito vindo pousar sobre ele, e a partir de agora começa o ministério. E interessante é que o mesmo acontece com a igreja. Jesus só manda os discípulos para o ministério de fazer discípulos de todas as nações, de ser suas testemunhas, mas esperem até que do alto sejam revestidos de poder. O Espírito Santo virá sobre vós, sereis revestidos de poder, então sereis as minhas testemunhas em Jerusalém, na Judéia, Samaria, até os confins da terra. Então, irmão, sem o Espírito de Deus, sabe o que a gente faz? Só carnalidades, em nome de Jesus. A gente precisa do Espírito sobre a nossa vida, nos enchendo e repousando sobre nós. Agora, saiba de uma coisa. Quando a gente pede mais do Espírito, pode vir a tentação. Para saber se a gente de fato quer mais do Espírito, ou se a gente quer é outra coisa. Mas depois que é vencida a tentação, aí vem mais do Espírito. Veja que é só depois que Jesus vence a tentação no deserto, levado pelo Espírito, é que começa o ministério. E uma segunda coisa, às vezes a gente acha assim que ser cheio do Espírito é fazer maravilhas, é fazer grandes coisas, é fazer coisas sobrenaturais. Isso é ser cheio do Espírito. Mas às vezes o Espírito Santo, dominando a sua vida, te enchendo, te cobrindo, pode te levar a lavar uma louça. Para aliviar o trabalho da tua esposa. Pode te levar a contar uma história da Bíblia para uma criança. Pode te levar a dar uma carona para um irmão em necessidade. Porque não foi esse mesmo Espírito que esteve sobre Jesus que o levou a fazer tão grandes coisas? E teve, talvez a maior delas, ele sendo quem era Senhor, lavar os pés dos discípulos? Ou essas coisas são pequenas demais para o nosso orgulho? Interessante que quando a gente faz um serviço simples para alguém, é aí que a gente fica mais parecido com Jesus. É aí que a gente fica mais parecidos com Jesus. Então, irmãos, soberania de Deus, centralidade de Cristo, o poder do Espírito. Esses três aspectos da presença triuna de Deus. É isso que eu peço para a nossa igreja em nome de Jesus. Agora, não é só um pastor que precisa querer. Porque a igreja não é um pastor. A igreja somos nós. Então, quem aqui hoje gostaria de pedir: Deus, reina sobre a minha vida. Reina, venha o reino do céu sobre a minha vida, para que eu experimente mais do céu na minha vida. Pode reinar, Senhor, reina na minha vida. Eu me rendo ao Senhor. Pode reinar. Qual é a tua vontade sobre essa questão? Qual é a sua vontade sobre essa situação? Basta que o Senhor fale. Basta que o Senhor me ajude a entender. Estou aqui para fazer a sua vontade. Quem aqui hoje quer esse quebrantamento de alma e de coração? Quem aqui hoje gostaria de orar assim: Senhor, eu saio do centro. Eu saio do centro. Porque eu estou morrendo nessa posição. Eu estou sucumbindo nessa posição que não é minha. E junto comigo, as áreas da minha vida, assume o centro, Jesus. E me ajuda a fazer e convergir todas as coisas ao Senhor que é o centro. Quem aqui gostaria de orar assim: Senhor, eu já tenho o Espírito Santo. Desde que eu criei em Cristo, eu recebi, louvado seja o Senhor por isso, Ele me selou, eu sou teu, mas eu reconheço, eu preciso demais do teu Espírito. Vem pousar sobre mim também, Espírito Santo. E vem me usar com poder. Ah, quem sabe, até o aniversário, não tenhamos recebido essas graças do Senhor. Para salvação de muitos, para o nosso próprio bem e para a glória de Deus. Assim seja, que o Senhor nos encha da sua presença. Amém.
1: Amém. Muito obrigado, pastor Ricardo Aracaki, titular da Primeira Igreja Batista do Brás. É muito bom ter o pastor Ricardo aqui trazendo uma mensagem para o meu, para o seu coração, também você que está aí ouvindo a Rádio Paulista, meu muito obrigado. 8 horas e 29 minutos, a Rádio é Paulista de Jesus. Em frente, com muito gosto, com muito prazer, tá? É muito importante que você esteja ouvindo a Rádio Paulista, porque sempre tem uma mensagem para o meu e para o seu coração também.

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Na Bíblia, no Novo Testamento, nós encontramos em 2 Coríntios capítulo 10, versículos 4 e 5. Destrua resolutamente algumas coisas, anulando sofismas e toda altivez que se levante contra o conhecimento de Deus. Tá? Como é importante, né, a gente ouvir a palavra de Deus, entender a palavra de Deus e aplicar a palavra de Deus, não é? Ser liberto do pecado, preste atenção porque é muito importante isso, viu? Principalmente você, meu irmão, minha irmã, tá? Ser liberto do pecado não é ser liberto da natureza humana. Ser liberto do pecado não é ser liberto da natureza humana. Há coisas na natureza humana, tais como preconceitos, que temos que destruir. Umas, né, ignorando-as e outras com um ato de violência, ou seja, pela força divina que recebemos do Espírito de Deus. Há algumas coisas contra as quais não devemos lutar, e sim ficar parados e ver a salvação de Deus, mas toda teoria ou concepção que se erguer como uma fortaleza contra o conhecimento de Deus deve ser resolutamente destruída pelo poder de Deus, não pelo esforço carnal, nem por comprometimento. Agora, só depois que Deus modifica a nossa disposição e entramos na experiência da santificação, é que a batalha começa, viu? É isso mesmo, vou repetir. Só depois que Deus modifica a nossa disposição e entramos na experiência da santificação, é que a batalha começa. Nossa guerra não é contra o pecado, tá? Nossa guerra não é contra o pecado. Nunca podemos lutar contra o pecado. Jesus Cristo resolveu o problema do pecado na redenção. O conflito surge quando procuramos transformar nossa vida natural em vida espiritual. Isso nunca é fácil, nem Deus pretende que seja fácil. Só conseguimos a vitória mediante uma série de opções morais. Deus não nos torna santos no sentido do caráter. Deus não nos torna santos no sentido do caráter, e sim no sentido da inocência. Temos que transformar essa inocência em caráter santo, mediante uma série de opções morais. Tais opções são sempre opostas aos baluartes de nossa vida natural. Tudo aquilo que se levanta como fortaleza contra o conhecimento de Deus, podemos decidir voltar atrás e assim nos tornarmos sem nenhum valor no reino de Deus. Ou então podemos demolir resolutamente.

a Ele que te dê discernimento para que você possa entender tudo isso direitinho, né? É muito importante. É uma reflexão que nós trazemos sempre aqui na Rádio Paulista Online. A pregação é com o pastor Ricardo Aracaki, às 8 da manhã e também às 10 da manhã. Bom dia. 8h43 agora.

dia, aqui Rádio Paulista Online. É uma alegria, uma satisfação ter você aqui ouvindo este novo som. É um som que fala do amor de Deus com você. Tem tanta gente falando tantas coisas pelo mundo afora, né? Tem gente que vive aí colocando coisas através das mídias sociais, né? E vive achando, né, que eles estão ali abafando, mas nós precisamos é conhecer, né? Nos conhecer verdadeiramente em Deus. É isso que nós precisamos fazer, por isso nós trazemos as mensagens aqui da Rádio Paulista, né? As mensagens muito, muito propícias, né? No caso do pastor Ricardo Aracá, que é às 8 da manhã e também às 10 da manhã. E as reflexões que nós fazemos também aqui na Rádio Paulista, que eu gostaria que você ouvisse sempre. Muito importante você meditar à luz da palavra de Deus. É aquilo que nós fazemos com muito carinho e procurando sempre fazer com que você entenda direitinho as mensagens aqui pronunciadas, né? O que temos de renunciar? Rejeitamos as coisas que, por vergonhosas, se ocultam. Segundo Coríntios, capítulo 4, versículo 2, fala: rejeitamos as coisas que, por vergonhosas, se ocultam. Acaso você já rejeitou as coisas que, aqui está de acordo com a palavra de Deus, né? As coisas que, por vergonhosas, se ocultam? São coisas que o nosso senso de honra não permite vir à luz e que temos a tendência de ocultar. Existe em seu coração algum pensamento com relação a alguém que não gostaria que fosse trazido à luz? Renuncie a ele assim que aparecer. Renuncie a tudo que seja ruim até que não haja em seu coração mais nada vergonhoso ou dissimulado. Inveja, ciúmes, discórdias. Essas coisas nem sempre brotam da inclinação para o pecado, mas dos hábitos formados pelo corpo que no passado esteve envolvido nelas. Você pode ver lá em Romanos capítulo 6, versículo 19 e 1 Pedro capítulo 4, versículos 1 e 2. Mantenha uma vigilância constante para que não brote em sua vida nada do que você possa envergonhar-se, tá? Mantenha uma vigilância constante para que não brote em sua vida nada do que você possa envergonhar-se. Não andando com astúcia, isto é, não fazendo uso de astúcias que o capacitem a impor a sua opinião. Isso é uma grande armadilha. Você sabe que Deus lhe permite ter uma única linha de conduta com os outros. Cuidado, então, para não agir de forma astuciosa, a fim de pegar alguém, porque se o fizer, sofrerá a maldição de Deus. Pode ser que os outros estejam agindo de certa maneira que, a seu ver, é o mesmo que usar de astúcia, mas talvez para eles não o seja. Deus lhe deu outro ponto de vista. Não faça nada que venha enfraquecer a atitude que deve ter. O máximo de mim para a glória de Deus, para você agir de determinada forma, significaria recorrer à astúcia para alcançar um fim que não seja o máximo de si para a glória de Deus, o que enfraqueceria a motivação que lhe deu. Muitos têm recuado porque têm medo de olhar para as coisas do ponto de vista, é isso, do ponto de vista de Deus. A grande crise espiritual ocorre quando temos que ir
a um pouco além dos limites de nossas posições doutrinárias. Né? Agora, é interessante, quando a gente observa direitinho a palavra de Deus e o que diz, né? E quando você se interessa em saber mais a respeito daquele assunto, né? Está ali pronto para você saber, não é? Você vai estudar, você vai então buscar a presença de Deus, vai orar e falar, eu não posso andar do jeito que o mundo anda, não é mesmo? Eu não posso fazer o que as pessoas do mundo estão fazendo, porque eles não conhecem as Escrituras e a Palavra de Deus, e eu conheço, eu sei, eu estudo, eu vivo à luz da Palavra de Deus, então você tem que entender de quem você é, né? Olhar, né? Ler, meditar e aplicar em seu viver de acordo com a orientação do Senhor. Ele vai falar ao seu coração. Você vai ficar sabendo, né, o que é certo, o que é errado, e deixar de lado as coisas ruins e praticar aquilo que é decente, que é bom aos olhos do Senhor. Amém? Oh, maravilha, bom dia! Aqui em cada música sempre tem uma mensagem para o meu, para o seu coração. Agora, a divina área da religião, mas daqui a pouco, né? Daqui a pouco, com uma nova reflexão aí para você ouvir na Rádio Paulista, 9 horas e 2 minutos.

satisfação é ter você aqui ouvindo este novo som. É com muita alegria que nós trazemos mais uma reflexão. Abba, Pai. Cena era digna de um cartão engraçado de Dia dos Pais. Enquanto empurrava um cortador de grama com uma mão, um pai rebocava habilmente um carrinho infantil com a outra. No carrinho estava sua filha de 3 anos, encantada com o barulhento passeio no jardim. Essa pode não ser a escolha mais segura, mas quem diz que os homens são incapazes de executar múltiplas tarefas? Quem diz, né? Se você teve um bom pai, uma cena como essa pode invocar memórias fantásticas. Mas para muitos, papai é um conceito incompleto. A quem recorremos se os nossos pais se foram, falham conosco ou até mesmo nos ferem? Certamente o rei Davi tinha as suas deficiências como pai, mas compreendeu a natureza paterna de Deus. Ele escreveu: Pai dos órfãos e juiz das viúvas é Deus em sua santa morada. Deus faz que o solitário more em família. O Salmo 68, versículos 5 e 6, tem este registro. Agora, o apóstolo Paulo ampliou essa ideia. Recebestes o espírito de adoção, em seguida, usando a palavra aramaica para pai, um termo que crianças usariam para o seu pai. Acrescentou: baseados no qual clamamos Abba, Pai. Lá em Romanos, capítulo 8, versículo 15, tem este registro. Essa é a mesma palavra que Jesus usou ao orar em agonia ao seu pai na noite em que foi traído. Olha só, hein? Abba, Pai, essa é a mesma palavra que Jesus usou ao orar em agonia ao seu pai na noite em que foi traído. Marcos capítulo 14, 14, versículo 36 fala: Que privilégio ir a Deus, que privilégio é ir a Deus, usando o mesmo termo íntimo para pai que Jesus usou, não é mesmo? Jesus usou e ficou registrado, tá? Nosso pai, Abba, acolhe em sua família quem quer que se volte a ele. Nosso pai, Abba, acolhe em sua família quem quer que se volte a ele. Pai, perdoa-me, ajuda-me a viver de maneira que te agrade. Um bom pai reflete o amor do Pai Celestial. Um bom pai reflete o amor do Pai Celestial. Alô, papai, aí, olha só, hein? Seja um bom pai, tá bom? Porque o nosso Pai Eterno sempre está conosco em todo tempo, 9 horas, 11 minutos.

Que legal, né? É isso aí. Você tem um pai que te ama, viu? É, você grandão aí, grandão, grandona, né? Né? Nós temos um pai que nos ama constantemente. Ele chama filho, filha, filho, filha. Venha, vamos descansar, ele está dizendo, e ele então cobre você, né? Como se estivesse fazendo isso, cobre você, né? Aquele cobertorzinho, né? Que todo nenê tem, que ninguém quer que fique longe dele. E vem, deita, né? E o Senhor está ali com você. Você já orou a ele? Você, naquele exato momento que você foi deitar, você nunca esqueça de orar e agradecer ao papai querido, né? Pelo dia, pelo seu trabalho, pela sua vida, pela vida da sua família. Nunca esqueça de estar orando ao pai. E quando você acordar, a mesma coisa. Ah, acorda com ele no coração. Lembra dele, lembra que ele te ajudou à noite a respirar. O ar que ele soprou sobre você, você respirou e você viveu e acordou agora, não é? Agradeça a ele, dá din-don-don, né? Dom, din-don-don, Aline Barros cantando, que alegria. Esse é o nosso Pai Eterno, nosso Pai Celestial que nos ama em todo o tempo. A divina área da religião, né? Na Bíblia, no livro de Mateus, no capítulo 6, versículo 6, nós encontramos, preste atenção à luz da palavra de Deus, tu, porém, quando orares, entra no teu quarto e, fechada a porta, orarás a teu pai que está em secreto, e teu pai que vê em secreto te recompensará. Olha só Jesus falando, hein? A divina área da religião. A ideia central na área espiritual é ter os olhos em Deus e não nos homens. A ideia central na área espiritual é ter os olhos em Deus e não nos homens. Não tenha como motivação o desejo de ser conhecido como uma pessoa de oração. Não tenha uma motivação o desejo de ser conhecido como uma pessoa de oração. Arranje um lugar onde possa orar secretamente, onde ninguém saiba que está orando. Feche a porta, converse com Deus em secreto, né? Que o seu único motivo seja conhecer seu Pai Celestial. É impossível vivermos como discípulos se não tivermos momentos de oração secreta. Tá? Entendeu isso? Entendeu direitinho? Agora Jesus continua, né? E orando não useis de vãs repetições, né? Fica contando as bolinhas aí, contando as bolinhas e vai orando e passa o dia orando, contando bolinhas, e, né? Ele está o quê? Focado nas bolinhas e esquece do principal. Esquece do principal, que é o quê? Hã? Conversar com o nosso pai querido que nos ama. E orando não useis de vãs repetições. Ficar repetindo todo o tempo. A ladainha, né? Ah, o verso 7 fala sobre isso. Não é por causa de nosso fervor que Deus nos ouve. Preste atenção, não é por causa de nosso fervor que Deus nos ouve. Ele o faz apenas com base na redenção. Deus nunca se impressiona com o nosso fervor. Entendeu isso? Prestou atenção? Deus nunca se impressiona com o nosso fervor. Orar não é simplesmente procurar obter coisas de Deus, tá? Eu vou orar porque eu preciso comprar uma casa. Eu vou orar porque eu preciso comprar um carro. Eu vou orar a Deus porque eu preciso de 40 mil reais agora. Agora, não é amanhã, é agora.
Então eu vou orar, né? Orar não é simplesmente procurar obter coisas de Deus. Essa forma de oração é muito elementar. Orar é entrar em perfeita comunhão com Deus. Orar é entrar em perfeita comunhão com Deus. Se o Filho de Deus estiver encarnado em nós pela regeneração, ele se antecipará ao nosso bom senso e modificará a nossa atitude em relação às coisas pelas quais oramos. Pois todo o que pede, recebe, né? Pois todo o que pede, recebe. Oramos muita bobagem religiosa, em que não há nenhuma participação de nossa vontade, e depois dizemos que Deus não atende. Olha só, hein? Aí a gente vê, né? A gente sente, Deus não me atendeu, né? A verdade é que não pedimos coisa alguma. Pedireis o que quiserdes, disse Jesus, pedireis o que quiserdes, né? E ele fala, pedir significa uma ação da nossa vontade. Sempre que Jesus falava sobre oração, fazia com a simplicidade de uma criança. Preste atenção como devemos fazer, vivendo e aprendendo, ouvindo aí, ouvindo a lição, aprendendo e aplicando em nossos corações. Sempre que Jesus falava sobre oração, fazia-o com a simplicidade de uma criança. Já nós entramos com o espírito crítico e dizemos, mas, Jesus disse, pedi. Lembre-se, porém, de que devemos pedir a Deus coisas que estejam de acordo com o Deus revelado por Jesus Cristo. Tá? Olha só, hein? Jesus disse pedir. Lembre-se, porém, de que devemos pedir a Deus coisas que estejam de acordo com o Deus revelado por Jesus Cristo. Tá? Então não adianta ficar aí, né? E vai para lá e depois vai reclamar que não recebeu. Eu não recebi, estou esperando em Deus aí há mais de 2, 3 anos, 4 anos e nada. Por quê? Vocês estão pedindo para os seus deleites, não é? Para os seus deleites. Você não está focado no reino de Deus, você não está focado em conversar com o Pai querido em nome de Jesus Cristo, com humildade de uma criança. É preciso que você entenda isso. É preciso que você entenda. Mas olha, tem uma coisa, tá? Sempre que você orar, não se esqueça, tá? De orar em nome de Jesus Cristo. Para você que não sabe, que não conhece, né? Jesus disse, tudo o que pedirdes ao Pai, em meu nome vos será dado. Tudo o que pedirdes, né? Em meu nome vos será dado. Mas lembre-se também que é aquilo que interessa, né? A tudo aquilo que se refere ao nosso viver, a nossa parte, né? Com Deus. Entendamos então que Deus vem até nós. É quantos e quantos casos que a gente vê por aí, não é? É, os nossos irmãos dizendo, eu recebi a bênção do Pai. Quantas e quantas? E quantos estão dizendo por aí, estou esperando. E por que que não recebe? Por quê? É? Nosso Deus é o Deus do impossível, nunca se esqueça disso. Agora, ore a Ele, né? Em nome de Jesus Cristo, confia nele e o mais Ele o fará. Sempre lembrando que Ele é o quê? Hã? Soberano. Ele é o nosso Pai amado. Né? Qual é o filho que pedir um peixe? Como é que é? É a história, lembra? Ah, então, você sabe, né? Você conhece. E vai dar uma pedra a ele, né? É isso aí. Agora, é interessante a vida cristã, né? A gente vai vivendo, a gente vai aprendendo, a gente vai lendo, a gente vai meditando, a gente vai fazendo, né?
e vai crescendo na graça e no conhecimento. Né? Esse conhecimento é muito importante, porque você vai lá entrar no seu quarto, vai fechar a porta e ali em secreto o Pai vai te ouvir. E como assim que ele vai lá vai me ouvir se ele já sabe tudo que eu vou pedir? Aí sim, aí a grande diferença, né? Ele quer ver você conversando com ele, está pedindo, está imaginando ali, é você está pedindo, no lugar certo, e está conversando com o seu Pai. Seu Pai, isso enche ele de alegria, fala, ah, esse é meu filho, esse é o meu filho que eu amo, e assim vai. Quando você faz uma oração sincera, que ela está aí vivendo, né, está no, dentro do seu coração, aquele pedido de acordo com a vontade do Senhor, com certeza você vai receber, como disse Jesus aqui, né? Como é que ele falou no finalzinho? Jesus disse, pedi, lembre-se, porém, de que devemos pedir a Deus coisas que estejam de acordo com o Deus revelado por Jesus Cristo. Tá? Entendeu?

Isso aí, a rádio é paulista, sangue da vida. Mariana cria em Deus e em seu filho Jesus, mas lutava com o porquê de ele ter de derramar seu sangue para trazer a salvação. Quem pensaria em limpar algo com sangue? Contudo, a Bíblia diz, quase todas as coisas se purificam com sangue. Para ela, isso era nojento. Então, certo dia, ela teve de ir ao hospital. Uma doença genética havia alterado seu sistema imunológico. Os médicos ficaram alarmados quando a doença começou a atacar o sangue dela. No pronto-socorro, ela pensou, se eu perder meu sangue, morrerei. Mas Jesus derramou o seu sangue para que eu possa viver. De repente, tudo fez sentido. Em meio à sua dor, ela sentiu alegria e paz. Entendeu que o sangue é vida e que uma vida santa foi necessária para fazer a paz com Deus por nós. Hoje, ela está viva e bem, agradecendo a Deus por sua saúde e pelo sacrifício de Jesus por ela. Hebreus 9 explica o significado do ritual de sangue do Antigo Testamento, tá? Isso, olha só, hein? E a oferta definitiva de Jesus que acabou com o sacrifício de animais. Carregando o nosso pecado, ele voluntariamente morreu e derramou o seu sangue para tornar-se o nosso sacrifício. Agora temos confiança para entrar na presença de Deus. Como poderíamos agradecer a Jesus de maneira suficiente por fazer do seu sacrifício o nosso sacrifício, da sua vida a nossa vida e de seu Pai o nosso Pai? Hã? Agora temos confiança para entrar na presença de Deus. Como poderíamos agradecer a Jesus de maneira suficiente por fazer do seu sacrifício o nosso sacrifício, da sua vida a nossa vida e de seu Pai o nosso Pai? Pai, estou grato por teu Filho Jesus. O sangue de Cristo nos lava de nossos pecados. Você entendeu direitinho? Muita gente não sabe, né? Muita gente não sabe, só vê a figura. Ele só vê a figura, mas não vê, né? Aquilo que realmente custou para o Pai e para o Filho. E hoje nós estamos aqui vivendo, entendendo direitinho tudo que Ele realizou por nós na cruz do Calvário. Derramou o seu sangue para nos dar a vida e vida em abundância.

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Vamos falando à luz da Escritura, né, que é muito importante, da Palavra de Deus, da Bíblia. Para que serve a tentação? Você já pensou nisso? Já pensou nisso? Para que serve a tentação? Talvez você nunca pensou, né? Nunca pensou nesse nome, né? Ah, mas não vos sobreveio tentação que não fosse humana. 1 Coríntios, na Bíblia, capítulo 10, versículo 13, fala, né? Agora, o significado da palavra tentação tem sido depreciado. Tendemos a usá-la mal. Tentação não é pecado. Preste atenção. Tentação não é pecado. É algo que, sem dúvida, teremos que enfrentar se somos humanos. Muitos de nós, todavia, passamos por tentações pelas quais não deveríamos passar, simplesmente porque nos recusamos a deixar que Deus nos eleve a um plano mais alto, onde enfrentaríamos tentações de outra ordem. A disposição interior de uma pessoa, ou seja, aquilo de que é constituída a sua personalidade, determina o que o tentará exteriormente. Tá? A disposição interior de uma pessoa, ou seja, aquilo de que é constituída a sua personalidade, determina o que o tentará exteriormente. A tentação vem de acordo com a natureza de cada pessoa. Veja você, a tentação vem de acordo com a natureza de cada pessoa, né? E continuando, né? Continuando, revela as possibilidades dessa mesma natureza. Cada pessoa tem a sua própria constituição e será tentada de acordo com a disposição que a governa. A tentação é uma sugestão para entrarmos num atalho, para alcançarmos nosso objetivo supremo, não na direção que consideramos errada, mas numa que consideramos boa. É algo por algum tempo que nos confunde totalmente, porque não sabemos se se trata de algo certo ou errado. Ceder à tentação é deificar a palavra. A lascívia é prova de que foi apenas a timidez que impediu que pecássemos antes. Não podemos nos esquivar da tentação, pois ela é essencial a uma vida espiritual bem desenvolvida. Você entendeu isso? Hã? Tá? Não entenda de forma errada, tá? Não podemos nos esquivar da tentação, pois ela é essencial a uma vida espiritual bem desenvolvida. Por exemplo, você, né, está sendo tentado a fazer uma coisa diferente daquela que você está acostumado, até, né, para o seu próprio benefício. Você está sendo tentado, mas em nome de Jesus Cristo, em nome de Jesus Cristo, você vai resistir, mas ela está aí. Ela está aí. Você tem que observar tudo direitinho, o que é certo, o que é errado e a forma como você está sendo tentado, né? Pois ela é essencial a uma vida espiritual bem desenvolvida. Cuidemos, preste atenção, cuidemos contudo para não pensarmos que as tentações que enfrentamos são diferentes das de todo mundo, tá? Cuidemos contudo para não pensarmos que as tentações que enfrentamos são diferentes das de todo mundo. O que estamos passando é a herança natural da raça humana, tá? O que estamos passando é a herança natural da raça humana, experiências porque todos os homens já tiveram de passar, tá? Deus não nos protege das tentações, Ele nos socorre em meio a elas. Hebreus capítulo 2, versículo 18 fala, você pode verificar a luz da palavra de Deus,
Tá? Vou repetir essa última parte, porque é interessante. Deus não nos protege das tentações. Aí é com você, entendeu? É isso. É com você resistir ao inimigo, né? É resistir. E ele o quê? Fugirá de vós. Preste atenção. Aquela tentação de fazer isso, fazer aquilo, fazer aquele outro, longe de Deus, né? Longe de Deus, sem pedir autorização. De quem você é? De quem você é? Você é do Senhor, então Deus vai capacitar você a resistir àquela tentação, tá? Entendeu direitinho? Tem que desviar, pegar a outra rota, porque essa aqui é perigosa, não é mesmo? Experiências, porque todos os homens já tiveram de passar. Deus não nos protege das tentações, ele nos socorre em meio a elas. Hebreus capítulo 2, versículo 18. Entendeu direitinho? Tá? Pode ser que até você não tenha entendido, mas é a realidade. Quantas coisas que passam nas nossas cabeças, não é mesmo? Quantas coisas que muitas vezes não vêm do Senhor. Muitas vezes, né, alguma coisa você esteja fazendo, né, que você está sendo tentado a fazer, a realizar aquilo, né, mas você tem que desviar. Desvie o seu pensamento, volte os seus pensamentos para o Senhor, ore a Ele, clame a Ele: Senhor, eu não quero pecar contra Ti, eu estou sendo tentado, Senhor, eu estou sendo aí uma pessoa que estou no momento da minha fraqueza e eu quero mudar tudo isso, eu quero confiar no Senhor. Com certeza, o que vai acontecer? Hã? O que vai acontecer é, tá aqui, né? As tentações que ele sofreu pertencem a uma esfera diferente daquela que estávamos, né, sentindo. Agora, as experiências, porque todos os homens já tiveram de passar. Deus não nos protege das tentações por causa, né, até do livre-arbítrio, não é? À medida que você resiste às tentações, você cresce na graça e no conhecimento do Senhor. Tá certo? Tá? Deus não nos protege das tentações, mas ela está aí. Ela está aí, bem dizendo, né, sorrindo para você. Aí você fala: não, pai, me livre das tentações. E ele, com certeza, ele nos socorre em meio a elas. Hebreus 2, 18. Entendeu a mensagem direitinho? A rádio é paulista. É para isso que nós estamos aqui falando do amor de Deus com você em todo o tempo, tá? Eu gosto muito do pastor Ricardo Aracá, que quando ele traz a mensagem e que ele fala justamente sobre isso, né? Ele apresenta a você tudo direitinho, aquilo que você precisa saber, entender e aplicar em seu viver. Eu fico aqui imaginando, enquanto ele fala, enquanto ele prega, e aquilo vai brotando dentro do meu coração, parece

falando sério, né? Falando sério, muita gente fala, mas o que é que ele está dizendo, hein? Nós estamos falando sobre a tentação. Daqui a pouquinho o pastor Ricardo estará trazendo mais uma mensagem para o meu e para o seu coração. Para que serve a tentação? Não vos sobreveio tentação que não fosse humana. 1 Coríntios, na Bíblia, a luz da palavra de Deus, 1 Coríntios capítulo 10, versículo 13 fala, né? Mas não é por meio dela que enxergamos, e sim do modo como a criança enxerga quando tentamos ser sábios. Não enxergamos nada. Mateus capítulo 11, versículo 25. Se deixarmos em nossa vida qualquer coisa que esteja fora do controle do Espírito Santo, por menor que ela seja, será suficiente para criar confusão espiritual. E todo o esforço mental que fizermos para esclarecê-la será inútil. A confusão espiritual só pode ser esclarecida pela obediência. Você entendeu isso? Eu tenho que entender isso e tenho que aplicar, não é mesmo? A confusão espiritual só pode ser esclarecida pela obediência. Assim que obedecemos, entendemos tudo. Isso nos humilha, porque quando estamos confusos, sabemos que a razão de tudo está no nosso estado de espírito. Quando a nossa capacidade espiritual de enxergar as coisas está consagrada ao Espírito Santo, ela se transforma no poder de perceber, né? Você vai ver, você vai sentir, né? Ela se transforma no poder de perceber a vontade de Deus, né? Você vai lembrar do seu Criador, você vai lembrar que Ele vai dizer a você, cuidado. Cuidado, tá? Preste muita atenção. Preste muita atenção, porque isso pode machucar você. Machucar você aí, hein? Quando a nossa capacidade espiritual de enxergar as coisas, não é? Está consagrada ao Espírito Santo, ela se transforma no poder de perceber a vontade de Deus e toda a nossa vida é marcada pela simplicidade. Ei, maravilha, hein? Maravilha. É, muita gente fala, mas é difícil viver com Deus no coração. É muito difícil, porque tem muitas coisas que nós temos que fazer, né? Nós temos que, para o seu próprio bem, viu? É para o seu próprio bem, porque o Pai querido ama você e Ele vai orientar você em todos os sentidos. Ele vai mostrar para você o caminho. Agora, você quer comprar uma casa, um exemplo, né? Quer comprar uma casa. Vai comprar uma casa sem a orientação de Deus, sem ter nenhum dinheiro. Ah, eu vou fazer um empréstimo, vou pagar tanto por mês, eu pago com tranquilidade e depois, hein, você perde o emprego, como é que fica a situação? Então, ore ao Senhor, clame a Ele, ao Pai querido, e Ele vai lhe abençoar, com certeza Ele vai dar discernimento. Olha, não faça isso, tá? Não faça isso, porque Ele sabe o seu amanhã, você não sabe nem o seu agora. Você não sabe nem o seu agora, você está pedindo a Deus discernimento? Aí sim, aí é diferente, você vai fazer exatamente como Ele manda, Ele vai falar ao seu coração. O Espírito do Senhor está sobre mim, né? E eu quero fazer a vontade do meu Pai. E você vai ser sempre, sempre, sempre um filho obediente, uma filha obediente. Não faça nada sem antes falar com o Pai querido, porque Ele sabe o seu amanhã, né? Ele sabe. Você compra hoje, amanhã a coisa fica difícil, né? E você vai falar e vai coçar a cabeça, né? Ai, mas eu não devia, né? Mas já fez, então peça a Deus sabedoria,
que ele possa estar falando com você. Espere no Senhor o tempo certo. Vai comprar um carro, é a mesma coisa, mas você não sabe dirigir, né? Você ainda vai tirar a carta, para que você quer o carro agora? Né? Sempre tem a orientação do Pai, ele vai falar com você, com certeza. Você, de quem é? De quem você é? De quem eu sou? Eu sou do Senhor, e você? Hã? É também? Então, vamos sempre estar falando e mostrando ao Pai que nós somos obedientes. Você é obediente a Ele? É? É para o seu próprio bem, porque Ele já é uma bênção. O nosso Deus é maravilhoso, Ele quer o melhor para cada um do seu filho, da sua filha, com certeza. Agora sim, o pastor Ricardo Aracaque, titular da Igreja Batista do Brás, vai trazer mais uma mensagem especial para o meu, para o seu coração. Bom dia.

Convidar você a abrir a sua Bíblia no Evangelho de Marcos. Chegamos agora ao capítulo de número 3, versículo de número 7. Pelas manhãs de domingo, temos refletido nesse Evangelho, porque o tema da nossa igreja esse ano é a Igreja que Segue Cristo. Marcos, capítulo de número 3, vamos ler a partir do versículo de número 7. Marcos, capítulo 3, a partir do verso de número 7, diz assim: Jesus, porém, retirou-se com os seus discípulos para beira-mar, e uma grande multidão vinda da Galiléia o seguiu. Tendo ouvido falar tudo quanto ele fazia, foram até ele grandes multidões procedentes da Judéia, de Jerusalém, da Idumeia e do outro lado do Jordão, e das regiões ao redor de Tiro e Sidom. E ele disse a seus discípulos que lhe preparassem um barquinho, por causa da multidão, para que não o comprimissem, pois havia curado muitos, de modo que todos quanto tinham alguma doença, empurravam-se na direção dele para tocá-lo. E quando os espíritos impuros o viam, prostravam-se diante dele e gritavam: Tu és o Filho de Deus. Mas ele os repreendia com severidade, para que não divulgassem quem ele era. Depois Jesus subiu a um monte e chamou os que ele mesmo quis, e estes foram até ele. Então designou 12, para que estivessem com ele e os enviasse a pregar, e para que tivessem autoridade para expulsar demônios. Estes são os 12 que ele designou: Simão, a quem deu o nome de Pedro, Tiago, filho de Zebedeu, e seu irmão João, os quais deu o nome de Boanerges, que significa filhos do trovão: André, Felipe, Bartolomeu, Mateus, Tomé, Tiago, filho de Alfeu, Tadeu, Simão, o Cananeu, e Judas Iscariotes, que o traiu. Senhor, obrigado por essa manhã. Sabemos que é o Senhor quem nos trouxe aqui. Sabemos que o Senhor mesmo está aqui, por meio do Teu Espírito. Pedimos que o Teu Espírito tenha, mais uma vez, liberdade para falar a cada coração, cada mente, ministrar, semear a Tua palavra, que ela cumpra o propósito pelo qual o Senhor a enviou nessa manhã. E assim glorifico o Teu nome, abençoa o Teu povo. Nós oramos assim, em nome de Jesus. Amém. Quem é o povo de Deus? Quem é o povo de Deus? Seriam os batistas, os metodistas, os presbiterianos, os assembleanos? Quem são o povo de Deus? Quando a gente pensa nessa pergunta, começamos a respondê-la a partir de Gênesis, capítulo de número 12, quando Deus chama Abrão, que depois receberá o nome de Abraão, a quem Deus promete formar uma grande nação, uma descendência por meio da qual seriam benditas todas as famílias da terra. Seriam abençoadas todas as famílias da terra. Então, no devido tempo, Deus concede a Abraão um filho, Isaque. De Isaque vem Jacó, que tem também depois o seu nome mudado para Israel. E de Israel nascem, então, 12 filhos, que vão formar 12 tribos, que vão constituir, portanto, a nação chamada Israel. Agora, o interessante é que, por longo de
toda a história dessa nação, sempre haviam aqueles que eram crentes, como Abraão foi, e os não crentes, aqueles que, inclusive, se voltavam, se inclinavam a outros deuses, por isso que o apóstolo Paulo vai dizer na sua carta aos Romanos, capítulo 9, 6 a 7, nem todos os que são de Israel são israelitas, nem por serem descendência de Abraão são todos seus filhos. Então, quando o Messias chega na plenitude dos tempos, Jesus, ele encontra nessa nação também aqueles que eram crentes, como Abraão foi, e o receberam, e aqueles que não eram, e o rejeitaram. Nós vimos no capítulo 3 a oposição que Jesus começa a sofrer dentre aqueles que faziam parte do povo, descendência pela carne de Abraão, mas não criam em Cristo, como creu Abraão. Nós vimos que o capítulo 3 é o capítulo da oposição. Mas dentre aqueles que creem, Jesus começa agora a chamar alguns para então treiná-los e depois os enviar, como nós lemos aqui no versículo de número 13, depois Jesus subiu ao monte e chamou os que ele mesmo quis, e estes foram até ele, então designou 12 para que estivessem com ele e os enviasse a pregar. Pregar aonde? Pregar nas regiões onde estavam morando os israelitas, os descendentes de Abraão pela carne, para levantar dentre esses os descendentes de Abraão pela fé, ou seja, os crentes. Então, esses discípulos vão enviados por Jesus, e Jesus também vai anunciando em todas as regiões onde haviam israelitas, o evangelho, a mensagem do reino. O Messias chegou. Depois que são levantados dentre estes os crentes, os filhos de Abraão pela fé, Jesus Cristo morre, Jesus ressuscita, Jesus promete enviar o Espírito Santo e então os envia, finalmente, agora, não só aos israelitas, mas a todas as nações. Vão e façam discípulos de todas as nações. É como se Jesus estivesse dizendo para esses crentes israelitas. Vocês se lembram daquela promessa que Deus fez a Abraão? Aquela descendência que seria uma bênção para todas as famílias da terra? Pois então essa descendência são vocês. E a bênção sou eu. Então me levem agora a todas as nações e levante dentre essas nações aqueles que também são filhos de Abraão pela fé. Então essa é a grande revelação do Novo Testamento, que o povo de Deus não é limitado por uma fronteira étnica, não é limitado por uma fronteira nacional, e sequer é limitado por uma fronteira denominacional. O povo de Deus é constituído por todos aqueles que, à semelhança de Abraão, seja de qual lugar for, creem em Jesus como o Messias, como o Cristo, pela fé. Porque o próprio Jesus disse assim a respeito de Abraão, que ele regozijou-se por ver o meu dia. Ele ouviu e alegrou-se.
O apóstolo Paulo vai dizer para nós que não somos descendentes de Abraão pela carne, mas pela fé. Ele diz assim, Gálatas 3:29, se sois de Cristo, então sois descendência de Abraão e herdeiros conforme a promessa. Então te pergunto, você crê que Jesus é o Cristo? Você crê que Jesus é o prometido? Você crê que Jesus é a bênção de Deus para todas as nações? Você crê que Jesus é o Salvador que havia de vir ao mundo? Então, bem-vindo ao povo de Deus. Não importa qual tenha sido a sua história, não importa de onde você venha, se você crê em Jesus como o Cristo, você é povo de Deus. Porque a porta para o povo de Deus é só uma. E ela tem nome. O nome é Jesus. Se você entrou pela porta que se chama Jesus, você está no reino de Deus. Agora a pergunta é, quais são as perguntas? Ficam algumas perguntas para nós que somos este povo, declaramos ser esse povo, o povo do Cristo, o povo de Jesus, o povo de Deus, pela fé. A primeira pergunta é, como é que nós estamos recebendo aqueles que Deus traz para esse povo? Os outros filhos de Abraão, pela fé, que em determinado momento o Espírito traz para fazer parte do corpo. Eu me lembro do testemunho de um pastor, quando não crente, ele e a sua esposa tiveram uma filha que nasceu com dificuldades cognitivas. E eles foram para todos os cantos buscar ajuda, não só na área médica, mas também em religiões, até que se achegaram à igreja, até que Deus os encaminhou à igreja, e o testemunho deles é assim, nós viemos buscar cura para nossa filha, e Deus curou a nossa alma. Interessante que essas multidões que se achegam a Jesus, elas estão se achegando buscando cura. Elas ouvem de alguém que não faz cura apenas esporadicamente, mas cura a todos que se achegam a ele e renovam neles a esperança. Então começam a vir multidões de todos os cantos de Israel até Jesus. E interessante é que Jesus não os manda embora. O texto vai dizer que, tendo, versículo 8, ouvido falar de tudo quanto ele fazia, foram até ele grandes multidões, verso 10, pois havia curado muitos, de modo que todos quanto tinham alguma doença, empurravam-se, se atropelavam, caíam na direção dele, e ele os recebia, porque sabia que ninguém podia se achegar a ele se o Pai não o trouxesse. E hoje não é diferente. Deus continua trazendo. Lá em Atos capítulo 1, verso 47, diz que era o Senhor que acrescentava a cada dia a igreja, os que iam sendo salvos. É Deus quem traz. Mas essas pessoas podem entrar e sair daqui, por exemplo, sem serem percebidas, sem serem notadas, sem serem cumprimentadas, sem serem notadas, entrarem e saírem invisibilizadas. É verdade que algumas querem isso, mas nem todas.
Tem uma irmã que se achegou à nossa igreja há algum tempo, tem participado de sexta-feira dos nossos grupos de comunhão, integração. E semana passada faleceu a sua irmã. E que gratidão a Deus eu tive no meu coração quando cheguei ali no velório e vi irmãs do grupo dela, com ela, se fazendo presente, dando apoio, chorando junto, dando suporte, porque é isso que é ser igreja, é isso que é ser povo de Deus. Agora, uma segunda pergunta: será que nós temos tido consciência da nossa vocação como povo de Deus nessa terra, nesse mundo? Ou como qualquer outra pessoa, nós estamos aqui só para nos dar bem? Nós estamos aqui apenas querendo ser abençoados. A única diferença é que enquanto alguns têm os seus alvos e usam como mediadores entidades, nós queremos fazer de Jesus apenas um mediador para as nossas conquistas pessoais. Nada contra termos sonhos, vontades, mas Deus nos chama para algo maior do que isso. Veja que, dentre esses 12 que Jesus designa apóstolos, é possível que alguns deles tenham vindo dessas multidões que foram até Jesus. Porque essas multidões vinham de todas as partes das regiões onde habitavam os israelitas. Versículo de número 8 vai dizer assim: foram até ele grandes multidões procedentes da Judéia, de Jerusalém, da Idumeia e de outro lado do Jordão, e das regiões ao redor de Tiro e Sidom. E os discípulos de Jesus, os apóstolos, também eram de diferentes regiões. Por exemplo, vai falar no verso 18 de um tal de Simão Zelote, que pode ser traduzido como Simão o Cananeu. Então, destes que Jesus abençoa, Jesus agora chama para abençoar. Os chamados são, os abençoados são chamados para abençoar. Por que que Deus te abençoa? Para você abençoar. Para te capacitar a cumprir com essa vocação de povo de Deus que não está aqui só para ser abençoado, mas para abençoar. E talvez seja por isso que em algumas partes a Bíblia nos considera como árvores. Ele será como árvore plantada junto às correntes de águas, que dá seu fruto no tempo certo. Você já reparou que a árvore, aonde ela está, ela não só tira, mas devolve. Ela toma um lugar no solo, mas onde ela está, ela devolve como sombra. Ela retira gás carbônico e devolve ar puro. Ela retira água e sais minerais do solo e devolve frutos. Onde ela está, ela é abençoada, mas com o que ela é abençoada, abençoa. Então, o que Deus disse a Abraão, diz a nós também hoje: aonde você estiver, sê tu uma bênção. Sê tu uma bênção. Quando você chegar amanhã lá no seu serviço, pense assim: eu não estou aqui só para tirar, estou aqui para abençoar. Aonde você chegar, esse lugar se torna um lugar melhor. Quando você sair, você deixa algo melhor do que quando você encontrou.
Porque você é povo de Deus. Você não está aqui só para ser abençoado. Você está nessa terra para ser uma bênção nas mãos de Jesus. Uma terceira e última pergunta. Será que nós nos importamos o suficiente como povo de Deus que somos, dizemos que somos, em levar a outros ou a outros a bênção de Deus no singular, que é Jesus? Porque a gente foca bastante, por exemplo, nos povos não alcançados, e está certo, porque esses povos, essas pessoas vivem em contextos que, se a gente não fizer nada, a não ser que Deus faça algo assim sobrenatural, como muitas vezes faz, dificilmente vão ouvir do Evangelho, vão ouvir de Jesus como de fato é Jesus. Mas também é verdade, irmãos, que pode ser que haja não alcançados nas nossas casas. Mais perto de nós do que imaginamos. Interessante que antes de Jesus enviar os seus discípulos às outras nações, enviou primeiro à casa de Israel. Porque havia não alcançados na casa de Israel. Então, eu pergunto, será que nós nos importamos o suficiente para falar do Evangelho, falar de Jesus a essas pessoas tão perto de nós, pelo menos uma vez? Pelo menos uma vez. Tem um irmão aqui que me disse que Deus tocou no seu coração para falar de Cristo e da sua salvação. Uma senhora que trabalha na sua casa há anos. Há anos. E Deus preparou o momento e começou-se uma conversa. E ela começando a dizer de tantas coisas que ela achava que precisava. E Deus o usou para dizer a ela: fulana, o que você precisa é de Deus. O que você precisa é de Jesus. E ela aceitou. E agora ele está a discipulando. Então, irmãos, é isso. A gente não precisa brigar. A gente não precisa discutir. A gente não precisa tentar convencer. A única coisa que a gente precisa é testemunhar. E o que vem depois é obra de Jesus. É obra de Deus. É obra do Espírito. Como ele disse, sereis minhas testemunhas. O que uma testemunha faz? Só testemunha. Só testemunha. Onde? Tanto em Jerusalém, como em toda a Judéia e Samaria, até os confins da terra. Ou seja, a missão do testemunho é simultânea. A gente anuncia aos confins da terra, sem se esquecer da nossa Jerusalém. Nosso coral canta um hino que eu acho muito bonito, que diz assim: povo de Deus, igreja santa, povo de Deus, nação real, adorando a um só Deus e marchando rumo ao céu. Somos de Deus, sim, povo seu. Amém. Que assim seja. Que hoje sejamos contados entre o povo de Deus, para que amanhã sejamos vistos entre aqueles de toda tribo,
toda língua, toda nação, que foram lavados pelo sangue do Cordeiro de Deus. Para a glória dele e louvor do nome de Jesus. Amém. Amém. Louvado seja o Senhor.

Sabemos que todas as coisas cooperam para o bem daqueles que amam a Deus, daqueles que são chamados segundo o seu propósito. Porquanto, o que de antemão conheceu, também o predestinou para serem conforme a imagem de seu Filho, a fim de que ele seja o primogênito entre muitos irmãos. E aos que predestinou, a esses também chamou, e aos que chamou, a esses também justificou. E aos que justificou, a esses também glorificou. Que diremos, pois, à vista destas coisas? Se Deus é por nós, quem será contra nós? Aquele que não poupou o seu próprio Filho, antes por todos nós o entregou, porventura não nos dará graciosamente com ele todas as coisas? Quem intentará acusação contra os eleitos de Deus? É Deus que nos justifica. Quem os condenará? É Cristo Jesus, quem morreu, ou antes, que ressuscitou, o qual está à direita de Deus e também intercede por nós. Quem nos separará do amor de Cristo? Será tribulação, ou angústia, ou perseguição, ou fome, ou nudez, ou perigo, ou espada? Como está escrito: por amor de ti fomos entregues à morte o dia todo, fomos considerados como ovelhas para o matadouro. Em todas estas coisas, porém, somos mais que vencedores por meio daquele que nos amou. Porque eu estou bem certo de que nem a morte, nem a vida, nem os anjos, nem os principados, nem as coisas do presente, nem do porvir, nem os poderes, nem a altura, nem a profundidade, nem qualquer outra criatura poderá separar-nos do amor de Deus que está em Cristo Jesus, nosso Senhor. Romanos 8, 28 a 39.

mas como está escrito, nem olhos viram, nem ouvidos ouviram, nem jamais penetrou em coração humano o que Deus tem preparado para aqueles que o amam. Mas Deus nulo revelou pelo Espírito, porque o Espírito a todas as coisas sonda, até mesmo as profundezas de Deus. Porque qual dos homens sabe as coisas do homem, senão seu próprio Espírito que nele está? Assim também, as coisas de Deus ninguém as conhece, senão o Espírito de Deus. Ora, nós não temos recebido o Espírito do mundo, e sim o Espírito que vem de Deus, para que conheçamos o que por Deus nos foi dado gratuitamente. 1 Coríntios, capítulo 2, versículo 9 a 12.

lança o teu pão sobre as águas, porque depois de muitos dias o acharás. Reparte com 7 e ainda até com 8, porque não sabes que mal haverá sobre a terra. Estando as nuvens cheias, derramará a chuva sobre a terra, e caindo a árvore para o sul ou para o norte, no lugar em que a árvore cair, ali ficará. Quem observa o vento nunca semeará, e o que olha para as nuvens nunca cegará. Assim como tu não sabes qual o caminho do vento, nem como se formam os ossos no ventre da mulher grávida, assim também não sabes as obras de Deus, que faz todas as coisas. Eclesiastes 11, versículo 1.

Deixando, pois, toda malícia, todo engano e fingimento, invejas e toda maledicência, desejai como meninos recém-nascidos o puro leite espiritual, a fim de por ele crescerdes para a salvação. Se é que já provaste que o Senhor é bom, e chegando-vos para ele, pedra viva, rejeitada, na verdade pelos homens, mas para com Deus, eleita e preciosa. Vós também, com as pedras vivas, sois edificados como casa espiritual, para ser de sacerdócio santo, a fim de oferecer de sacrifícios espirituais aceitáveis a Deus por Jesus Cristo. Por isso, na Escritura se diz: eis que ponho em Sião uma principal pedra angular, eleita e preciosa, e quem nela crer não será confundido. E assim para vós, os que credes, é a preciosidade, mas para os descrentes, a pedra que os edificadores rejeitaram, esta foi posta como a principal da esquina, e como uma pedra de tropeço e rocha de escândalo, porque tropeçam na palavra, sendo desobedientes para os que também foram destinados. Mas vós sois a geração eleita, o sacerdócio real, a nação santa, o povo adquirido para que anuncieis as grandezas daquele que vos chamou das trevas para a sua maravilhosa luz. Vós que outrora nem eres povo e agora sois de Deus, vós que não tinhais alcançado misericórdia e agora a tendes alcançado. 1 Pedro 2, 1 a 10. Vendo Jesus as multidões, subiu ao monte, e como se assentasse, aproximaram-se os seus discípulos. E ele passou a ensiná-los, dizendo: bem-aventurados humildes de espírito, porque deles é o reino dos céus. Bem-aventurados os que choram, porque serão consolados. Bem-aventurados os mansos, porque herdarão a terra. Bem-aventurados que têm fome e sede de justiça, porque serão fartos. Bem-aventurados os misericordiosos, porque alcançarão misericórdia. Bem-aventurados os limpos de coração, porque verão a Deus. Bem-aventurados os pacificadores, porque serão chamados filhos de Deus. Bem-aventurados os perseguidos por causa da justiça, porque deles é o reino dos céus. Bem-aventurados sois quando por minha causa vos injuriarem e vos perseguirem e mentindo disserem todo o mal contra vós. Alegrai-vos e exultai, porque é grande o vosso galardão nos céus, pois assim perseguiram os profetas que viveram antes de vós. Mateus 5, 1 a 12.

Deus não é homem para que minta, nem filho do homem para que se arrependa. Porventura diria ele e não o faria? Ou falaria e não o confirmaria? Eis que recebi mandato de abençoar, pois ele tem abençoado e eu não posso revogar. Não viu iniquidade em Israel, nem contemplou maldade em Jacó. O Senhor, seu Deus, é com ele, e no meio dele se ouve a aclamação de um rei. Deus os tirou do Egito, as suas forças são como as do boi selvagem, pois contra Jacó não vale encantamento nem adivinhação contra Israel. Neste tempo se dirá de Jacó e de Israel: que coisas Deus tem realizado! Eis que o povo se levanta como leoa e se erguerá como leão. Não se deitará até que coma a presa e beba o sangue dos mortos. Números 23, 19 a 24.

não se turbe o vosso coração. Credes em Deus, credes também em mim. Na casa de meu Pai há muitas moradas. Se não fosse assim, eu vou-lo teria dito. Vou preparar-vos lugar. E se eu for e vos preparar lugar, virei outra vez e vos levarei para mim mesmo, para que onde eu estou estejais vós também. Vós conheceis o caminho para onde eu vou. Disse-lhe Tomé: Senhor, nós não sabemos para onde vais. Como podemos conhecer o caminho? Respondeu-lhe Jesus: Eu sou o caminho, a verdade e a vida. Ninguém vem ao Pai senão por mim. Se vós me conhecesseis, também conheceríeis a meu Pai. De agora em diante o conheceis e o tendes visto. Disse-lhe Filipe: Senhor, mostra-nos o Pai, e isso nos basta. Respondeu-lhe Jesus: Há tanto tempo estou convosco e não me conheces, Filipe. Quem me vê, vê o Pai. Como dizes tu: mostra-nos o Pai? Não crês tu que eu estou no Pai e que o Pai está em mim? As palavras que eu vos digo, não as digo por mim mesmo. Antes, é o Pai que está em mim quem faz as obras. Crede-me quando digo que estou no Pai e o Pai está em mim. Pelo menos crede por causa das mesmas obras. Em verdade vos digo que aquele que crê em mim também fará as mesmas obras que eu faço, e as fará maiores do que estas, porque eu vou para o Pai, e farei tudo o que pedirdes em meu nome, para que o Pai seja glorificado no Filho. Se me pedirdes alguma coisa em meu nome, eu o farei.

Se me amais, guardareis os meus mandamentos. Eu rogarei o Pai, e Ele vos dará outro Consolador, para que esteja convosco para sempre. O Espírito da Verdade, que o mundo não pode receber, porque não o vê nem o conhece. Mas vós o conheceis, pois habita convosco e estará em vós. Não vos deixarei órfãos, virei para vós. Ainda um pouco, e o mundo não me verá mais. Mas vós me vereis. Porque eu vivo, vós também vivereis. Naquele dia conhecereis que estou em meu Pai, e vós em mim, e eu em vós. Aquele que tem os meus mandamentos e os guarda, esse é o que me ama. E quem me ama será amado de meu Pai, e eu também o amarei e me manifestarei a ele. Disse-lhe Judas, não Iscariotes: Senhor, por que pretendes manifestar-te a nós e não ao mundo? Respondeu-lhe Jesus: Se alguém me amar, guardará a minha palavra. Meu Pai o amará, e viremos para ele, e nele faremos morada. Quem não me ama, não guarda as minhas palavras. Esta palavra que ouvis não é minha, mas do Pai que me enviou. Tenho-vos dito isto, estando convosco. Mas o Consolador, o Espírito Santo, que o Pai enviará em meu nome, vos ensinará todas as coisas e vos fará lembrar de tudo o que vos tenho dito. Deixo-vos a paz. A minha paz vos dou. Não vou-la dou como o mundo a dá. Não se turbe o vosso coração, nem se atemorize. Ouvistes o que eu vos disse: vou e venho para vós. Se me amasseis, certamente exultaríeis por ter dito: vou para o Pai, porque o Pai é maior do que eu. Eu vos disse agora, antes que aconteça, para que quando acontecer, vós acrediteis. Já não falarei muito convosco, porque se aproxima o príncipe deste mundo. Ele nada tem em mim, mas é para que o mundo saiba que eu amo o Pai e que faço como o Pai me ordenou. Levantai-vos, vamos daqui.

em verdade vos digo, o que não entra pela porta no aprisco das ovelhas, mas sobe por outra parte, esse é ladrão e salteador. Aquele, porém, que entra pela porta, esse é o pastor das ovelhas. Para este, o porteiro abre, as ovelhas ouvem a sua voz, ele chama pelo nome as suas próprias ovelhas e as conduz para fora. Depois de fazer sair todas as que lhe pertencem, vai adiante delas, e elas o seguem porque lhe reconhecem a voz. Mas de modo nenhum seguirão o estranho, antes fugirão dele, porque não conhecem a voz dos estranhos. Jesus lhe propôs esta parábola, mas eles não compreenderam o sentido daquilo que lhes falava. Jesus, pois, lhes afirmou de novo: em verdade vos digo, eu sou a porta das ovelhas. Todos quantos vierem antes de mim são ladrões e salteadores, mas as ovelhas não lhe darão ouvidos. Eu sou a porta. Se alguém entrar por mim, será salvo. Entrará e sairá, e achará pastagens. O ladrão vem somente para roubar, matar e destruir. Eu vim para que tenham vida e a tenham em abundância. Eu sou o bom pastor. O bom pastor dá a vida pelas ovelhas. João 10.

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Aleluia! Deus tem um chamado para cada um de nós, para viver a cada dia, rompendo em fé. Aleluia! Levanta tua voz conosco agora e canta, querido. Cada vez que a minha fé é provada, tu me dás a chance de crescer um pouco mais. Aleluia! Cante ao Senhor nesse momento.

Esse é o teu tempo. Tempo do Senhor levantar uma nova geração. Geração que está vencendo seus limites.

para mim, Deus. Eu preciso do teu olhar, Senhor.

posso deixar que o Senhor passe sem que o Senhor me perceba, Deus. Como aquela mulher do fluxo de sangue que ousou tocar em tuas vestes. Como Zaqueu que ousou subir numa árvore para te ver. Ah, Senhor, nessa hora eu quero

pois tenho guardado os caminhos do Senhor e não me apartei perversamente do meu Deus. Porque todos os seus juízos me estão presentes e dos seus estatutos não me desviei. Também fui inculpável para com ele e me guardei da iniquidade. Daí retribuiu-me o Senhor, segundo a minha justiça, segundo a minha pureza, diante dos seus olhos. Para com o benigno, benigno te mostras. Com o íntegro, também íntegro. Com o puro, puro te mostras. Com o perverso, inflexível. Tu salvas o povo humilde, mas com um lance de vista abates os altivos. Tu, Senhor, és a minha lâmpada. O Senhor derrama luz nas minhas trevas, pois contigo desbarato um exército. Com meu Deus, salto muralhas. O caminho de Deus é perfeito. A palavra do Senhor é provada. Ele é escudo para todos os que nele se refugiam. Pois quem é Deus, senão o Senhor? E quem é o rochedo, senão o nosso Deus? Deus é minha fortaleza e a minha força. E Ele perfeitamente desembaraça o meu caminho. Ele deu aos meus pés a ligeireza das corças e me firmou nas minhas alturas. Segundo a Samuel 22, de 22 a 34.

Em paz eu vivia, porém ele me quebrantou, pegou-me pelo pescoço e me despedaçou, pôs-me por seu alvo, cerca-me as suas flechas, atravessa-me os rins e não me poupa, e o meu fel derrama na terra. Fere-me com ferimento sobre ferimento, arremete contra mim como um guerreiro, costura sobre a minha pele o cilício e revolve o meu orgulho no pó. O meu rosto está todo afogueado de chorar, e sobre as minhas pálpebras está a sombra da morte. Embora não haja violência nas minhas mãos, e seja pura minha oração. Ó terra, não cubras o meu sangue, e não haja lugar em que se oculte o meu clamor. Já agora, sabei que a minha testemunha está no céu, e nas alturas quem advoga a minha causa. Os meus amigos zombam de mim, mas os meus olhos se desfazem em lágrimas diante de Deus, para que Ele mantenha o direito do homem contra o próprio Deus e o do filho do homem contra o seu próximo, porque dentro em poucos anos eu seguirei o caminho de onde não tornarei. Jó 16, de 12 a 22.

e se o meu povo, que se chama pelo meu nome, se humilhar e orar e buscar a minha face e se converter dos seus maus caminhos, então eu ouvirei dos céus e perdoarei os seus pecados e sararei a sua terra. Agora estarão abertos os meus olhos e atentos os meus ouvidos à oração deste lugar, porque agora escolhi e santifiquei esta casa para que o meu nome esteja nela perpetuamente, e nela estarão fixos os meus olhos e o meu coração todos os dias. E quanto a ti, se andares diante de mim, como andou Davi teu pai, e fizeres conforme a tudo que te ordenei, e guardares os meus estatutos e os meus juízos, também confirmarei o trono do meu reino, conforme a aliança que fiz com Davi teu pai, dizendo: não te faltará sucessor que domine em Israel. Porém, se vos desviardes e deixardes os meus estatutos e os meus mandamentos que vos tenho proposto, e fordes e servirdes a outros deuses e vos prostrardes a eles, então os arrancarei da minha terra que lhes dei e lançarei da minha presença esta casa que consagrei ao meu nome, e farei com que seja por provérbio e motejo entre todos os povos. E desta casa que é tão exaltada, qualquer que passar por ela se espantará e dirá: por que fez o Senhor assim com esta terra e com esta casa? E dirão: porque deixaram ao Senhor Deus de seus pais, que os tirou da terra do Egito, e se deram a outros deuses, e se prostraram a eles e os serviram. Por isso, ele trouxe sobre eles todo este mal. Segundo Crônicas 7, 14 a 22.

Aquele que habita no esconderijo do Altíssimo, à sombra do Onipotente descansará. Direi do Senhor: Ele é o meu Deus, o meu refúgio, a minha fortaleza, e nele confiarei. Porque ele te livrará do laço do passarinheiro e da peste perniciosa. Ele te cobrirá com as suas penas, e debaixo das suas asas seguro estarás. A sua verdade é escudo e broquel. Não temerás espanto noturno, nem seta que voe de dia, nem peste que ande na escuridão, nem mortandade que assole ao meio-dia. 1.000 cairão ao teu lado e 10.000 à tua direita, mas tu não serás atingido. Somente com os teus olhos olharás e verás a recompensa dos ímpios. Porque tu, ó Senhor, és o meu refúgio. O Altíssimo é a tua habitação. Nenhum mal te sucederá, nem praga alguma chegará à tua tenda. Porque aos seus anjos dará ordem a teu respeito, para te guardarem em todos os teus caminhos. Eles te sustentarão nas suas mãos, para que não tropeces com o teu pé em pedra. Pisarás o leão e o áspide, calcarás aos pés o filho do leão e a serpente, pois que tão encarecidamente me amou, também eu o livrarei. Poluei num alto retiro, porque conheceu o meu nome. Ele me invocará e eu lhe responderei. Estarei com ele na angústia, livrá-lo-ei e o glorificarei. Dar-lhe-ei abundância de dias e lhe mostrarei a minha salvação.

Meus irmãos, tende por motivo de grande gozo o passar-de por provações, sabendo que a prova da vossa fé desenvolve a perseverança. Ora, a perseverança deve concluir a sua obra, para que sejais maduros e completos, não tendo falta de coisa alguma. Se alguém de vós tem falta de sabedoria, peça a Deus, que a todos dá liberalmente, e assim ser-lhe-á dada. Bem-aventurado o homem que suporta a provação, porque depois de ter passado na prova, receberá a coroa da vida que o Senhor prometeu a quem o ama. Tiago 1, de 2, 5 e 12. E percorria Jesus todas as cidades e aldeias, ensinando nas sinagogas deles e pregando o evangelho do reino, e curando todas as enfermidades e moléstias entre o povo. E vendo a multidão, teve grande compaixão deles, porque andavam desgarrados e errantes, como ovelhas que não têm pastor. Então disse aos seus discípulos: a seara é realmente grande, mas poucos os ceifeiros. Rogai, pois, ao Senhor da seara, que mande ceifeiros para a sua seara. Mateus 9, 35 a 38.

0: É fácil ser feliz.
1: Porque Deus amou ao mundo de tal maneira que deu o seu Filho unigênito, para que todo o que nele crê não pereça, mas tenha a vida eterna. João 3,16.
0: O amor de Jesus por nós é o maior amor do mundo inteiro. Já viu um amigo que faz de tudo pelo outro amigo? O amor de Jesus é ainda maior que o amor dos amigos. Você já viu um namorado que ama demais a namorada? O amor de Jesus por nós é ainda maior que o amor dos namorados. Você já viu uma praia? Saiba que o amor de Deus é ainda maior que a soma de grãos de areia do mundo todo. Que amor! Você não acha que somos amados demais? Temos a mamãe, o papai, a vovó, o vovô e muitas outras pessoas que nos amam muito e querem nosso bem. E ainda por cima, o amor de Jesus é maior que todo o amor da terra. Realmente, temos muitos motivos para ser felizes, você não acha?
1: Senhor Deus, obrigado por saber que sou amado com o maior amor do mundo.

vale mais ter um bom nome do que muitas riquezas, e o ser estimado é melhor do que a riqueza e o ouro. O rico e o pobre se encontram, a todos o Senhor os fez. O prudente prevê o mal e esconde-se, mas os simples passam e acabam pagando. O galardão da humildade e o temor do Senhor são riquezas, honra e vida. Espinhos e laços há no caminho do perverso. O que guarda a sua alma retira-se para longe dele. Educa a criança no caminho que deve andar, e até quando envelhecer não se desviará dele. Provérbios 22, versículo 1 a 6. Assim veio a minha palavra do Senhor, dizendo: antes que te formasse no ventre, te conheci, e antes que saísses da madre, te santifiquei, as nações te dei por profeta. Então disse eu: ah, Senhor Deus, eis que não sei falar, porque ainda sou um menino. Mas o Senhor me disse: não digas eu sou um menino, porque a todos a quem eu te enviar, irás, e tudo quanto eu te mandar, falarás. Não temas diante deles, porque estou contigo para te livrar, diz o Senhor. Estendeu o Senhor a sua mão e tocou-me na boca e disse: meu Senhor, eis que ponho as minhas palavras na tua boca. Olha, ponho-te neste dia sobre as nações e sobre os reinos, para arrancares e para derrubares, e para destruíres e para arruinares, e também para edificares e para plantares. Tu, pois, cinge os teus lombos e levanta-te, e dize-lhes tudo quanto eu te mandar. Não te espantes diante deles, para que eu não te vergonhe diante deles. Porque eis que hoje te ponho por cidade forte, e por coluna de ferro, e por muros de bronze, contra toda a terra, contra os reis de Judá, contra os seus príncipes, contra os seus sacerdotes e contra o povo da terra. E pelejarão contra ti, mas não prevalecerão contra ti, porque eu sou contigo, diz o Senhor, para te livrar. Jeremias 1, 4, 10 e 17 a 19.

Faze-me justiça, ó Deus, e pleitei a minha causa contra a nação ímpia. Livra-me do homem fraudulento e injusto. Pois tu és o Deus da minha fortaleza. Por que me rejeitais? Por que ando lamentando por causa da opressão do inimigo? Envia a tua luz e a tua verdade para que me guiem e me levem ao teu santo monte e aos teus tabernáculos. Então irei ao altar de Deus, a Deus que é a minha grande alegria, e com harpa te louvarei, ó Deus meu. Deus meu, por que estás abatida, ó minha alma, e por que te perturbas dentro de mim? Espera em Deus, pois ainda o louvarei, o qual é a salvação da minha face, e Deus meu. Salmo 43.

Pois assim diz o Senhor dos Exércitos: para obter ele a glória, enviou-me as nações que vos despojaram, porque aquele que tocar em vós toca na menina do seu olho. Porque eis aí, agitarei a mão contra eles, e eles virão a ser presa daqueles que os serviram. Assim sabereis vós que o Senhor dos Exércitos é quem me enviou. Canta e exulta, ó filha de Sião, porque eis que venho e habitarei no meio de ti, diz o Senhor. Naquele dia, muitas nações se ajuntaram ao Senhor e serão o meu povo. Habitarei no meio de ti e saberei que o Senhor dos Exércitos é quem me enviou a ti. Então o Senhor herdará a Judá como sua porção na Terra Santa e de novo escolherá a Jerusalém. Cale-se toda a carne diante do Senhor, porque ele se levantou da sua santa morada. Assim diz o Senhor dos Exércitos: se andares nos meus caminhos e observares os meus preceitos, também tu julgarás a minha casa e guardarás os meus átrios, e te darei livre acesso entre estes e aqueles que se encontram. Zacarias 2, 8 a 13 e 3, 7.

0: Amém? Glória a Deus. Glória a Deus. Glória a Deus. Glórias ao Senhor. Eu faço parte disso.
1: Deus não é homem para que minta, nem filho do homem para que se arrependa. Porventura diria ele e não o faria? Ou falaria e não o confirmaria? Eis que recebi mandato de abençoar, pois ele tem abençoado e eu não posso revogar. Não viu iniquidade em Israel, nem contemplou maldade em Jacó. O Senhor, seu Deus, é com ele, e no meio dele se ouve a aclamação de um rei. Deus os tirou do Egito, as suas forças são como as do boi selvagem, pois contra Jacó não vale encantamento nem adivinhação contra Israel. Neste tempo se dirá de Jacó e de Israel: que coisas Deus tem realizado! Eis que o povo se levanta como leoa e se erguerá como leão. Não se deitará até que coma presa e beba o sangue dos mortos. Números 23, 19 a 24.

a quem tomei das extremidades da terra e chamei dos seus cantos mais remotos, e a quem disse: Tu és o meu servo, eu te escolhi e não te rejeitei. Não temas, porque eu sou contigo. Não te assombres, porque eu sou o teu Deus. Eu te fortaleço, eu te ajudo, eu te sustento com a minha destra fiel. Eis que envergonhados e confundidos serão todos os que estão indignados contra ti. Serão reduzidos a nada, e os que contenderem contigo perecerão. Aos que pelejam contra ti, buscá-lo-ás, porém não o acharás. Serão reduzidos a nada e a coisa de nenhum valor os que fazem guerra contra ti. Porque eu, o Senhor teu Deus, te tomo pela tua mão direita e te digo: não temas, que eu te ajudo. Isaías 41, 9 a 13. Mas sobretudo, meus irmãos, não jureis nem pelo céu, nem pela terra, nem façais qualquer outro juramento, mas que a vossa palavra seja sim, sim e não, não, para que não caiais em condenação. Está alguém entre vós aflito? Ore. Está alguém contente? Cante louvores. Está alguém entre vós doente? Chame os presbíteros da igreja e orem sobre ele, ungindo-o com óleo em nome do Senhor. E a oração da fé salvará o doente, e o Senhor o levantará, e se houver cometido pecados, ser-lhe-ão perdoados. Confessai as vossas culpas uns aos outros, e orai um pelos outros, para que sareis. A oração feita por um justo pode muito em seus efeitos. Tiago 5, versículo 12 a 16.

Houve algum motivo para que essa ovelha se desgarrasse. Deu ela ouvidos à voz enganosa, procurando novas pastagens, partiu na busca de prazeres. O retorno da ovelha que se foi é tarefa prioritária e urgente. Convém, pois, que ela retorne depressa ao seu aprisco, junto ao bom pastor.

Deus é o nosso refúgio e fortaleza, socorro bem presente na angústia. Portanto, não temeremos, ainda que a terra se mude e ainda que os montes se transportem para o meio dos mares, ainda que as águas rujam e se perturbem, ainda que os montes se abalem pela sua braveza. Há um rio cujas correntes alegrarão a cidade de Deus, o santuário das moradas do Altíssimo. Deus está no meio dela, não se abalará Deus, ajudará já ao romper da manhã. Os gentios se esbravenceram, os reinos se moveram, ele levantou a sua voz e a terra se derreteu. Salmo 46, versículo 1 a 6.

Um dos hinos que fala muito ao nosso coração, não é só porque é um hino antigo, porque eu creio que todos aqueles hinos que foram inspirados por Deus, o tempo não envelhece. Eu convido você a cantar esse hino, que é uma bênção, é uma certeza que eu e você nós podemos ter. Que Cristo em toda e qualquer situação, Ele estende a sua mão para nos ajudar.

Por isso vos digo, não andeis ansiosos pela vossa vida, quanto ao que haveis de comer ou beber, nem pelo vosso corpo, quanto ao que haveis de vestir. Não é a vida mais do que o alimento e o corpo mais do que as vestes? Observai as aves do céu. Não semeiam, não colhem, nem ajuntam em celeiros. Contudo, vosso Pai Celeste as sustenta. Porventura, não valeis vós mais do que as aves? Qual de vós, por ansioso que esteja, pode acrescentar um côvado ao curso de sua vida? E por que andais ansiosos quanto ao vestuário? Considerai como crescem os lírios do campo. Eles não trabalham nem fiam. Eu, contudo, vos digo, nem Salomão, em toda a sua glória, se vestiu como qualquer deles. Mateus, capítulo 6, de 25 a 29.

Oh, então adore a Ele, porque os olhos do Senhor estão aqui nesse lugar, eu sei, Senhor. Oh, aleluia. Se você crê, então diga para Ele, meu amado.

fecha os teus olhos, erga as tuas mãos, porque Ele vai cumprir na tua vida, meu amado. Oh, tudo aquilo que Ele declarou, Ele vai cumprir na tua vida, querido. Talvez você não esteja vendo com os teus olhos, mas ainda que você não esteja vendo, querido, ainda que você não esteja ouvindo Deus falar com você, mas por certo, Ele está trabalhando em teu favor, meu querido. Isaías 64 diz que desde a antiguidade não se viu um Deus como o nosso Deus, que trabalha em favor daqueles que nele esperam. Você está esperando no Senhor? Então erga as tuas mãos, querido. Eu tenho uma boa notícia para você. Ele está trabalhando em teu favor. Erga as tuas mãos. Oh! Começa a dizer para Ele: Senhor, eu creio. Eu creio que vai se cumprir. Eu creio na tua palavra, Senhor. Isso, meu amado. Comece a ver.

cumprir na tua vida, meu querido. Vai se cumprir na tua vida. Vai se cumprir, eu tenho certeza que vai se cumprir na tua vida. Quem é que está lutando por você? É o teu Deus, é o Senhor dos senhores. Então fica tranquilo, querido. Fica tranquilo. Se está nas mãos dele, então deixa, meu amado, porque ele sabe a hora certa. Então levante as suas mãos. Será que você poderia mais uma vez erguer as suas mãos e declarar isso? Eu posso enfrentar o que for, porque tudo depende nas mãos de quem está. Se estiver nas tuas mãos, pode ser que nunca aconteça. Mas se você transferir para as mãos de Deus, eu tenho certeza que vai se cumprir na tua vida. Você crê? Então ergue as tuas mãos. Declare, posso enfrentar o que for.

0: Aleluia, dê um aplauso àquele que vai cumprir na tua vida. Aleluia, aplauda Ele.
1: Aleluia.
0: Aplauda Ele. Oh, Ele vai cumprir na tua vida. Oh, aleluia.
2: Ainda que todas as circunstâncias digam o contrário,